0: Já não consegue fazer o passe. Sai o Santos de novo. O Leiser domina. Vai começar a jogar aqui pelo setor de intermediária. Começa a tocar a bola a equipe do Clube do Remo. Estamos no início da partida. Apenas um minuto de jogo na Vila. Quando já tá no chão, é ele?
1: Ele deu aquele arranque. O primeiro arranque do Remo pelo lado esquerdo. Foi cortando um, cortando o outro. E só tem que ir no último, aí se deu mal, né, Valmir? Aí teve essa sanduíche aí, o sanduíche feito do Jajá, e ele levou a pior, o árbitro não marcou falta, não viu irregularidade nenhuma, e por isso o jogo seguiu, mas agora parou para ver a situação clínica do Jajá, jogador da equipe do Remo, camisa 7.
0: E o Igor Vinícius também está no chão ali, está levantando agora, recebendo o auxílio dos seus companheiros, um deles o Rolazer ali, está tudo certo, a bola vai rolar de novo, ficou parado durante muito tempo, o Gabigol aproveitou para conversar ali com o Cuca, técnico da equipe santista, que já mexe na bola, trabalhando a bola pelo lado esquerdo. É o Neymar que vem buscar. Tá ali pelo lado esquerdo. Marcação do Pikachu pra cima dele. Já deu um tapa na bola, vai tentar pegar lá na frente. E o Pikachu queria dançar com o Neymar ali, né? Puxou pelo braço. A arbitragem vai lá e marca a falta. Quem que o Pikachu está ali tentando argumentar, hein? Quem que foi?
2: Ele falou assim: apita mais alto, Valmir. Pediu pro árbitro apitar mais alto.
0: Apita mais alto que eu não tô ouvindo. É isso, né? A bola foi tocada de novo na intermediária. Só no Brasil, só no futebol brasileiro. Chega pelo meio, tá ali o Gabriel Montendo. Tempo, trabalha a bola. Bete agora pro Escobar. Vem embora. Neymar ficou pedindo. Ficou de costas. Vem Zé Welleson na marcação. Ele ficou a jogada mais atrás agora com o Christian Oliva. Já abertura. Aqui pro Lucas Veríssimo. Dominou a bola. Vem por dentro. Na bola vem o Rolazer. Agora pro Gabigol. Ficou a jogada. Começa aqui de novo na defesa. Lá vem o João Ananias. Lançamento é feito pro lado esquerdo. Vem descendo. Escapou a bola do Escobar. O que que faltou pra ele, Igor?
2: Faltou aprender um pouquinho mais, deixou escapar, a bola veio não com força, ele viu que ela variou, acabou deixando ela passar, não dominou, coisa feia, apanhou da bola agora o jogador da equipe do Santos, lateral pro Remo, já cobrado 0-0 no placar de Midas Macedo Ferriaço.
0: Vamos à informação.
3: Gonzalo Escobar, ex-jogador do Fortaleza, jogou com o Iago Pikachu lá no tricolor do PC e ontem renovou seu contrato com o Santos, ele chegou em 2024 e agora tem compromisso até o fim de 2027, na informação dela, Distribuidora Amazônia.
0: 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Boa jogada do Neymar, o Santos vem de novo. Boa jogada agora do Rolês, lá na esquerda, Escobar. Faz cruzamento, ninguém do Santos pintou. Corte da zaga, voltou, Gabigol emendou pra defesa do Marcelo Rangel. Olha o Santos, olha o Peixe chegando aí, Igor.
2: A primeira chegada, logo nesse início de primeiro tempo, o Santos teve boa progressão pelo meio. Gabigol recebeu na entrada da grande área e mandou o sapato. Marcelo Rangel, atento, foi em cima dele, se segurou em dois tempos, não deu troco pra ninguém, segue bola rolando 0-0 no placar, Midas Macedo Ferriaço.
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0: Santos está se virando aqui pelo campo de defesa. O Rolazer dominou a bola, jogou pelo lado direito. Na bola vem Igor Vinícius, agora com o Rolazer de novo. Joga mais atrás para o Gabriel Bontempo. Começa a jogada, vem pelo campo de defesa. Aparece o Ananias para dominar a bola. Agora Lucas Vinícius, Ananias recebe, vem embora. Joga por dentro, trabalhou agora com o Neymar. Está sempre por ali, adianta demais, acaba perdendo. Houve uma falta ali, coisa que eu não vi muito não. Zé Welleson também está dizendo que não fez nada. Mas o Neymar está chorando ali, rapaz. Está se contorcendo em dores, hein, Urbano?
2: É, olha, no pé direito, Valmir, o Zé Welleson pegou ele ali, caiu, fez aquela malandragem que a gente já conhece um pouquinho do Neymar, mas deu uma pegada ali no pé direito do Neymar, que caiu, tá pedindo atendimento, o árbitro espera ali para autorizar o atendimento no Neymar, que tá caído no gramado de jogo.
0: Então querendo entrar ali no departamento médico, e o Arleu disse, não, segura a onda aí, segura um pouquinho, isso aí acontece toda hora em jogos de Campeonato Brasileiro, Copa do Brasil, foi só uma beliscada ali, ele tá no chão até agora, anunciando amanhã 4 da tarde, Série A do Campeonato Brasileiro, tem Palmeiras e Fortaleza. Jorge Anderson, nosso espigão, vai dar um recado ao lado do Renato Lisboa. E o Renatão aí, amanhã na transmissão aqui da Clube, a Clube não para. 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
3: Diane Coelho, fora do Bola na Torre amanhã?
0: É, a Diane tá na parada. Tá
3: ela no... me disse que ia ser cartela cheia essa semana. Não. Bola na Torre, jogo aberto.
0: Jogo aberto.
3: Linha de passe e tudo mais.
0: Égua, barba, cabelo, bigode.
6: Se precisar, tô aqui.
0: Barba, cabelo, bigode, no caso dela, o buço aí, nesse caso, né? Estamos com 5h30.
3: Tem a unha.
0: Tem a unha ainda. A unha já tá meio... tá recuperada, né? Tá mexendo na bola de novo a equipe do Santos. Trabalha pelo campo de defesa. Vem buscar a jogar aqui o Gabriel Montento, pode fazer a manobra, trabalha agora para o Lucas Veríssimo, aqui pelo lado direito do campo de defesa, disparou para receber por aqui pela direita o Roleza, a bola não chegou nele, voltou aqui para o Igor Vinícius, ele trabalha, começa de novo na intermediária, a marcação é rápida do clube do Remo, aperta a marcação, vem o Igor Vinícius, vem pela meia direita, abertura aqui por bom tempo, domina a bola, vai para cima, passou o pé na redonda, foi puxado pelo Pico, a bola foi tocada ali de forma equivocada, voltou, deu certo para o Santos, lá vem Neymar, dominou, tentou a tabela, vai receber na frente, conseguiu ali a manobra com o Roleiser, antes pintou o corte da zaga, sobra a bola para o lado esquerdo, Neymar tá fim de jogo, ali o Gabriel, a bola para o Roleiser, batida, bateu na trave, voltou o complemento, desvia, vai para fora, e o Santos tem escanteio, que é isso aí, Igor?
2: Veio no totó, tic-tac, tocando aqui, tocando ali, já cobrou, Valmir.
0: É isso aí, lá vem cruzamento do lado esquerdo, Escobar, meteu a cabeça na bola, Pikachu tirou, voltou no meio da rua, chega então agora o contra-ataque do clube do Remo, já ganhou o Zé Ricardo, abertura da direita para o Maraif Manga, ele vem para cima, botou na frente, tentou uma jogada de efeito lá pelo lado direito, apareceu o Cristian Oliva, toca na bola, a bola vai para a lateral, o jogo tá bom, começando agora, clube, a dona da bola.
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0: Vê o jogo ouvindo a clube, já teve uma bola na trave perigosíssima contra o clube do Remo. O Santos veio que veio. Saulo, você que é bom entendedor de gramado, esse gramado tá bem rápido, hein?
3: Pro bom entendedor, meia palavra bar, já diria um amigo meu, mas tapete verde muito rápido, o Remo parece que não tá tão acostumado com isso. Assunto pra Liane com ele daqui a pouco.
0: E volta o Remo, Mike que domina a bola pelo lado esquerdo, fugiu já, a bola é dele, vem a marcação do Igor, faz cruzamento, meteu na área, Manga fez o corta-luz, não deu pro Zé Ricardo, pintou ali o toque esperto do Gabigol que tá aqui ajudando a defesa, começa agora o Roleiz, a bola chegou primeiro do bom tempo, abertura aqui pro Igor toca na bola, parou, ajeitou, faz a manobra, Roleiz participa de quase toda a jogada aqui no início, trabalha a bola pelo setor de intermediária, lá vem o Ananias, recebe a bola, pode meter ali pro Escobar, domina a bola, vem pra cima, faz a abertura, Escobar é quem recebe a bola agora pro Neymar, trocou de pernas, faz lançamento, meteu na frente, na profundidade ninguém do Santos, fácil pro goleiro Marcelo Rangel sair e pegar, já nem é clube, é seleção.
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0: O placar de Minas Macedo Ferro e acha que domina a bola, vem pra cima. De novo, a equipe do clube do Remo com o Pico tá na frente da zaga. Marcação do Neymar, recua a jogada. Trabalha agora com o Marcelo Rangel. Na frente dele tá o Neymar. Chutão pra frente com o pé direito. Brigou ali o Manga. A bola sobrou pro lado direito. Vem chegar o Manga de novo. Recebeu do Zé Ricardo no bico direito da grande área. Reclamaram impedimento, mas tem condição. Ele faz o passe, joga mais atrás e o Remo começa a tocar a bola de novo. Lá vem Pico. Trabalha pela intermediária, pelo lado direito. A bola abertura. Agora pro Marcelinho. Pikachu dominou. Mete uma jogada pela direita. Pikachu. Marcelinho, volta o clube do Remo, consegue trabalhar a bola, inversão de jogada aqui pro lado esquerdo, vem agora aqui pra zaga, adiantado o Matheus Felipe, domina a bola, Remo agora com umas posse de bola, tá gostando mais da bola, vem pro Mike pelo lado esquerdo, recua a jogada, Matheus Felipe vem com ela, tentativa de vir por dentro, fez um passe errado, deu certo, agora conserta a jogada por ali, o Zé Ricardo, boa jogada do Mike, cruzou, bateu, voltou na zaga, já no meio da rua, bateu, explodiu, bateu na trave, acho que o goleiro tocou na bola, então escanteio pro Remo. Aí, Urbano!
1: Com certeza, o belo chute do Jajá, lá onde a coruja dorme, o goleiro foi buscar, bateu na trave também, o Gabriel Brazão, enfim, uma boa jogada do Remo, quase o Remo chega ao primeiro gol.
0: Olha, rapaz, que chutaço agora! Que jogada bonita, que plástica, hein? Foi escanteio, lá pelo lado esquerdo, já nem é clube, é seleção.
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0: Daquela...
1: É, não pode, né,
0: tem que... O árbitro tá dizendo, deixa pelo menos triscar aqui no branco, né? Porque bater fora dessa condição aí não vai dar. Pikachu se prepara, lá vem escanteio, bom momento pro clube do Remo, quase 10 minutos do primeiro tempo. Tá 0-0 pra bola, Pikachu se prepara, ainda demorando, lá vai ele da esquerda pra direita, meteu na primeira trave. Olha o toque de cabeça ali da zaga com o Roleiz agora tirando. A bola vai viajando pelo alto, vai o Jajá brigar pela bola, o Mike toca na bola, vai sobrar pro clube do Remo, invade agora pro Pikachu, tentativa pelo lado esquerdo não deu, fizeram ali uma marcação dupla e o Santos domina a bola e sai jogando pelo campo de defesa, vem jogando aqui na intermediária, chegando um bom tempo, abertura aqui pro meio, vem de novo produzindo ali o Rolaise, abertura aqui pro lado esquerdo da bola, vem Escobar, já pediu o Neymar, a bola é pra ele, vem pra cima, domina a jogada, chuteiras amarelas pra cima ali do Zé Ricardo deu duro, já ganhou, já liga o contra-ataque do Clube do Remo, Aleph Manga recebe pelo lado direito, vai imprimir velocidade, atrás dele tá o Escobar, aí do Manga, segurou, meteu agora mais atrás, agora pro Zé Ricardo, espera o Marcelinho chegar, então domina a bola aqui, o Marcelinho, o Pikachu ficou pedindo, a bola do Pikachu, o Marcelinho recebe, pode fazer cruzamento, a bola é tocada pro Zé Ricardo, vai trocando figurinhas o Clube do Remo, vai tocando, vai gostando do jogo, olha o Zé Welison, já ganhou essa bola aqui na intermediária do bom tempo, abertura de novo da direita, Marcelinho é quem recebe, Pikachu ficou pedindo lá no ponto futuro, a bola é dele, cruzamento de primeira, mãe, um balãozinho, não pegou legal, aí o Brazão foi lá e pegou, mano.
1: É, facilitou a vida do Brazão, com tranquilidade, recolheu a bola, vai colocar a bola em campo, início de partida, segue Santos 0-0 também, Remo, no placar Midas Macedo Ferreira.
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0: 21 reais. Olha o tempo passando, 11 minutos e 30 desta primeira etapa. Até aqui 0-0 é Copa do Brasil, jogo de oitava de final. Lembrando que na próxima terça-feira em Belém, no Mangueirão, às 21h30, terça-feira, tem Remo e Santos, o jogo da volta. Guilherme Guerreiro vai contar a história do jogo.
3: E no outro sábado, daqui a uma semana, 18h30, Remo e Atlético também no nosso principal palco esportivo da região norte, na informação da distribuidora Amazônia. Vamos ver a cor.
0: 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você ligado aqui na Clube, lá vem o Escobar pro Santos, já abertura pro lado esquerdo, Escobar dominou, meteu agora pro Rolaise, Neymar ficou pedindo, ainda Neymar por elevação pro Rolaise, na linha de fundo, lá vem cruzamento, ele driblou, entrou na área, chance por elevação, quem vem chegando, Neymar, de cabeça para fora, Neymar e Rolaise de novo ali aprontando, hein, Igor?
2: Aprontando, muito pelo lado esquerdo, um contra-ataque em velocidade, deixa assim a defensiva do Remo para trás, um cruzamento ali, um balãozinho, Neymar subiu, foi no último andar, cabeceou, ela foi para fora, tiro de meta para ser cobrado pelo goleiro Marcelo Rangel, segue 0-0 no placar de Minas Macedo Ferreiraço.
0: Abraçando a galera ligadaça aqui no Som da Clube, minha amiga Tetê, fala Tetê, um abraço para você, uma boa noite, tá ligada aqui no Som da Clube, aquele friozinho gostoso lá em Palhoça, lá em Santa Catarina, ela e o João, fala Tetê, um abraço, uma boa noite, sempre nos acompanhando, lembrando que amanhã tem Palmeiras e Fortaleza, amanhã às 16h com o nosso Jorge Anderson e o Renato Lisboa, o nosso Renatão, aqui Neymar, domina a bola pro Santos, vem embora, ajeitou para fazer cruzamento, bateu ali no Marlon, voltou para ele, saiu da área, tentou meter um toque de calcanhar, a bola não chegou no Gabigol, vem a zaga do Remo tirando, antecipação do Lucas Veríssimo, trabalha a bola aqui pela intermediária, aí Rolaise de novo, papel na esquerda, dominou, ele é liso, ensaboado, voltou na direita pro Igor Vinícius, agora pro Rolaise de novo, lá vem cruzamento, bola forte demais, corre atrás da bola por ali, o jogador que é o Barreal, não chegou nela, foi direto pra fora, valeu mais uma, Igor.
2: Valeu mais uma, o Rolaise agora pela direita, Santos caiu pela direita, o Rolaise fez o cruzamento, ela foi muito forte, saiu, foi saindo de mansinho ali pelo outro lado, segue 0-0, Santos chegando, mostrando as cartas nesse início de partida, já tivemos duas bolas na trave, mas segue tudo igual, 0-0.
0: Agora estamos com 14 minutos, além da TT e do João, ainda estão o Jonas, o Josiel, o William, o João, toda essa galera aí, faltaram dois, né, TT? Já estou fazendo tudo aqui, agora estamos na marca dos 14 minutos e 10 segundos do segundo tempo, aqui vem o Zé Welison, responde a bola de cabeça, voltou aqui pelo lado esquerdo, da bola vinha aqui, trabalhando a bola, o Barreal, volta a bola, começa de novo aqui com o Mananias, vem no toque rápido, lançamento é feito pro Neymar, lá vai ele, espera que a bola fique ali na posição de trás pro pé direito, cruzou, meteu, bola rasteira, Marcelo Rangel vai lá e tira, a bola vem cheia de efeito, voltou pro Neymar de novo, o Santos aperta o Clube do Remo, chega a bola pelo lado esquerdo, o Marreal ficou pedindo, a bola chegou na intermediária, voltou pro Neymar de novo, passou para receber o Escobar, faz um bom drible para cima do Pikachu, lá vai ele, cruzou, ao toque de raspão aqui na zaga, e o Zé Welison deu de graça, volta na intermediária, Monteiro tempo faz a batida, bate aqui na zaga, bate no Marlon, agora é Maicon que domina a bola para a equipe do Clube do Remo, pode pintar o contra-ataque, abertura aqui para o lado esquerdo, Jajá vem embora, na velocidade vai para cima, aí do Jajá faz lançamento, jogou, meteu na frente, Zé Ricardo dominou a bola. bola soltou pro Jajá de novo. Aleph Manga ia disparar, segurou um pouquinho. O Remo vem tentando chegar agora com o Pico. Domina a bola, vem pra cima. Passamos de 15 minutos, agora tá 0-0. Olha o Marcelinho, dominou, vai mandar daí. Ameaçou pelo lado direito, faz a manobra. Volta aqui pra direita, Pikachu é quem domina. Volta um pouquinho, trabalha agora pro Zé Welleson. Pode pintar cruzamento na grande área. Remo então começa a trabalhar mais a bola. Vem aqui na intermediária, aparece aqui a zaga do Remo cortando com o Matheus Felipe embora. Vem pra cima, Zé Ricardo distribui a jogada. Começa de novo pelo lado esquerdo. Na bola dominada aparece Maico. Remo agora começa a ficar mais à vontade. Zé Welleson, vem embora. O Santos deu a bola pro Remo. Zé Welleson não bate, segura um pouquinho. Pode meter na abertura. Pikachu abre pra direita, ele volta um pouquinho, complicou. Agora sim. Conserta tudo, volta agora de novo aqui com Zé Ricardo, aparece como opção por ali o Matheus Felipe, de novo Zé Ricardo, volta pro clube do Remo, boa jogada pra cima, é do adversário, quem ficou na saudade foi o Rolês, é boa jogada do Zé Ricardo de novo, inverte a jogada, vai aparecer aqui o Marcelinho pelo lado direito pra fazer cruzamento, é mais rápido o clube do Remo, cruzamento é feito, Aleph Mangalhães, o Pico subiu, não achou e volta a zaga do clube do Remo, lá vem um bom tempo já na abertura pro Rolês, ele abre pro lado direito, a bola é pra ele, Gabigol ficou pedindo, ele inverte a jogada, bate na zaga do clube do Remo e começa de novo aqui no meio, ainda vem o Gabriel Montempo para construir a jogada, segura um pouquinho, pedalou, foi para cima, já aparece para cortar, já foi providencial e aí o Pico chegou e tirou de qualquer maneira, era sufoco ali para cima do clube do Remo, já nem é clube, é seleção.
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0: Tá 0-0.
6: Deu pra sentir que é um jogo movimentado, né? O Santos vai de maneira acelerada trabalhando a troca de passes, assim, impondo velocidade, explorando os dois lados e com isso obriga o Remo a descer mais de maneira coletiva justamente para ajudar na marcação. Por isso, o Remo está fazendo algo, Valmir, que eu acho extremamente coerente, que é justamente quando tem a bola no pé, trabalhar bastante, né? Ou seja, temporizar, aguardar o time se recompor de maneira ofensiva. Tanto que ali com 8 minutos, no momento que sai o chute do Jajá, é justamente quando o Remo vai trabalhando a troca de passes. Já deu pra ver que tem como cravar espaço.
0: É isso aí. 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
0: Domina pro clube do Remo, Zé Ricardo, abre os braços, fica pedindo, a bola não chega dele, volta pro Mike, aqui na intermediária, voltou agora com o Pico, ele faz a manobra, segura um pouquinho, vem bom tempo na marcação, encosta o Rolazer também, abertura pro Jajá, funcionou a tabela, o Remo vai na linha de fundo, o Manga tá pedindo, cruzamento é feito, era pro Zé Ricardo, a zaga chegou tirando, quem tava por ali ajudando no Barreal, jogou errado, e o Pico conserta de novo pra começar de novo aqui na defesa, vem jogar na defesa do clube do Remo ali com o Matheus Felipe, domina a bola, para, ajeita, espera a chegada do Pico, o jogo é corrido, é pra lá e pra cá, o jogo tá corrido, são 18 agora, e o Remo começa tudo pelo campo de defesa, clube e a dona da bola.
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0: A bola saiu, vem para lateral, é lateral de novo para a equipe do Santos, para começar de novo aqui com bom tempo, domina a bola, apareceu o Lucas Felipe com opção, ele prefere a jogada mais atrás, começa a jogar aqui de novo com o Rolazer, passa para receber aqui na direita o jogador que é o Igor Vinícius, aí no Igor, dominou agora para o Rolazer, segura um pouquinho, vem marcação do Pico, vem com a bola dominada, o Rolazer sai bem na primeira marcação, Aleph Manga foi lá, desarmou, consegue o contra-ataque para o clube do Remo que ainda está na defesa, vai puxando, o Rolazer está em cima dele, opa, isso é falta para cartão amarelo aí, um chute, uma agressão pra cima do Aleph Manga. Hein, mano?
1: E tem cartão amarelo. Tem cartão amarelo pro número 32 da equipe do Santos, premiado com cartão amarelo. E nessa arrancada do Aleph Manga, ele acabou sendo parado com falta. Primeiro cartão amarelo do Santos, da equipe também santista e da partida, na informação da distribuidora Amazônia.
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3: Laser, só lembrar do Rolentrando, aquele programa que fez sucesso há tempos.
1: Deixa eu contar que
0: nos 80, 90.
3: De roleta, né? De rodar ali as coisas. Rolazer, destaque aí do futebol argentino, contratado ano passado pelo Santos Futebol Clube, primeiro amarelo da partida na informação da distribuidora Amazônia.
0: É o tipo do jogador bom, rapaz, que sabe jogar e que eu admito, né? O cara dá um pontapé desse aí podendo jogar, né? E o Manga, até agora, sentindo, tá se recuperando de novo. Jogo parado, já nem é clube, é seleção.
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0: Rolando a bola de novo, olha o Pico, dominou a bola, inverteu toda a jogada, meteu ali no peito do Marcelinho, deu certo pro clube do Rio, apareceu o Zé Welleson, dominou, Pikachu ficou pedindo, vem Marcelinho ali disparando, a bola voltou na direita pro Pikachu de novo, vamos ver quem tem opção, segura um pouquinho, agora nesse momento, só o Neymar ali na frente e o Santos todo atrás aqui esperando a chegada, chamada espetada do clube do Rio, que vem de novo com o Marlon, ele tava lá pela saga central, já faz abertura, trabalha pelo lado esquerdo, na bola dominada aparece Mike, 20 minutos, agora quase 21. Olha o Mike na lateral esquerda do clube do Remo. Recua a jogada, começa de novo agora com o Matheus Felipe. Devolve pro Mike, em cima dele tá o Roleza, já tem cartão amarelo. Aí do Mike, dominou a bola, abriu espaço, meteu agora pro Zé Welleson. Pode abrir pro... Devolve pro Mike, em cima dele tá o Roleza, já tem cartão amarelo. Aí do Mike, dominou a bola, abriu espaço.

0: Jogo de ida, Vila Belmiro, estamos na marca de 21 minutos e meio do primeiro tempo. Placar de Minas Macedo Ferro e Aço, ligue 3233-1308, o placar tá lá.
1: Santos
0: 0,
1: Remo
0: também 0.
2: Com arbitragem do paraense Fernando Antônio Mendes em Belo Horizonte, finzinho de jogo, Atlético 0, Juventude também 0.
0: 9 da noite, umas 22 minutos, hora certa, RBA TV, canal 13, afiliada à Band. 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
0: 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Alô, galera, tô aqui no seu rádio, também nas plataformas digitais. Uma boa noite, 22, primeiro tempo. Até aqui, 0-0, Santos e Remo, quarta de final, aliás, oitavas de final da Copa do Brasil. Remo que passou pelo Bahia e tá com o Santos aí. Próxima fase, sorteio, hein? Aqui volta de novo a equipe do Remo com Pico, dominou, meteu agora pro Aleph Mangas. Zé Ricardo faz o lançamento, joga, meteu pra disputa, pra cima do Veríssimo. Melhor pro Remo, sobra a bola pro Jajá, dominou, entrou na área, levantou, tabelou na linha de fundo, cruzou, meteu e a bola passou do Pikachu, vai Marcelinho atrás dela, Zé Ricardo quem tava lá, agora sim Marcelinho chega, dá um balãozinho ali pra cima do Escobar, escola de cabeça, mais boa jogada ali pra cima, com o Zé Ricardo, girou, vem pra cima, trabalhou, agora vem por dentro, Zé Ricardo esqueceu a bola, agora voltou, trabalhou com o Marcelinho, cruzou, meteu, bola rasteira na hora, o Ananias meteu ali, o pé esquerdo na bola e tirou, volta a bola aqui pra defesa do Remo, mal, Marlon domina, trabalhando com o Zé Ricardo, foi pro chão, levou vantagem o clube do Remo, Marcelinho vai tentar um lance individual ali pra cima do Escobar, girou o Escobar, acabou tirando, vem de graça pro clube do Remo de novo, ali vem a disputa com o Neymar e o Marlon, melhor pro Remo, um chute pra cima aconteceu agora, um toque bom ali do Aleph Manga, levou vantagem o clube do Remo, Manga toca de cabeça, abre espaço, trabalhou agora com o Mike, tem muita gente embolada do clube do Remo e pouca gente sozinha ali, vamos ver o que tá acontecendo ali com o Mike, com o Ellison, ele domina a bola, meteu aqui pro lado direito, trabalhou rápido, meteu, boa jogada, é pro Zé Ricardo, trabalhou direito, e agora volta de novo pra começar, aqui no campo de defesa e lá do detalhe. Meio da rua, o Marlon traz a bola aqui pro Marcelo Rangel. Detalhe.
3: Detalhe que esse é o 40º jogo do Santos na temporada. Em todos esses 40 jogos, o Santos não conseguiu repetir nenhuma escalação, nem da era do técnico Vojvoda e nem com o técnico Cuca. Isso é bom ou ruim? Claro, comentários para Liane Coelho, quem sabe daqui a pouco.
0: Isso é raro, né? 40 jogos sem repetir uma escalação.
2: É porque o Santos está na Copa Sul-Americana também, né?
0: Tem
2: uma
0: isso
2: competição
0: aí.
2: A mais que o próprio Leão Azul paraense.
0: Agora 40 jogos, eu acho muita coisa. Vamos acompanhar o Remo. A bola chegou aqui com o Zé Welleson para começar a jogada para o clube do Remo. Posse de bola azulina, 24 agora. 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
0: O Remo com o Mike, solta essa bola, meteu pro Jajá, deixou que a bola passasse, vem Lucas Veríssimo, fez o recuo, vai ter que sair com os pés, o Brazão. Era uma bola dominada do Santos, o Brazão veio e não arriscou, já tenta ligar o contra-ataque, matou bonito por ali o jogador Santista, lançada no Rolaser, bom lance no pé do Neymar, pro lado esquerdo, aí pode pintar a diferença, Neymar dominou, saiu do primeiro, do segundo, segurou um pouquinho no meio, tem um drible curto ali pra cima do Zé Welleson, ficou pelo meio do caminho, ele vai atrás do Zé Welleson ali, Zé Welleson domina, faz lançamento, meteu, boa bola, trabalhou com Manga, pode girar, é Zé Ricardo. Ricardo quem vem com ela, segura um pouquinho, agora no bico direito pode até bater, Zé Ricardo segurou demais, saiu da linha de tiro, volta essa bola mais atrás pro Alexandre, pro Pico, trabalhou, vinha complicando, perdeu essa bola, vem agora pro Neymar, Neymar puxa o contra-ataque da equipe do Santos, adianta demais, acaba perdendo, Mike vai lá e recupera pro clube do Remo, 25 agora, o jogo tá bom, tá lá e cá, vem Pikachu, domina pela meia direita, trabalhou a bola, o espaço do Mike pediu pro Jajá e mais à frente, é o Jajá quem recebe, então ele vem pra cima, agora as linhas do clube do Santos, agora bem posicionadas ali para tentar segurar esse contra-vapor da equipe azulina. E volta Jajá. Tenta o passe ali na medida. Não chegou ali no ataque azulino. Jogada errada. Acabou perdendo. Volta o Santos de novo. Boa jogada no Rolês. Lançou, meteu pro Neymar. Levou vantagem o clube do Remo. O Gabigol dominou a bola. Barreal ficou pedindo. A bola é dele. Dominou para a perna esquerda. Bateu ao desvio. E o Marcelo Rangel vai lá e pega, Igor.
3: É, pegou. Novo contra-ataque do Santos, que achou um espaço agora na defesa do clube do Remo. Neymar cai no gramado. O chute teve um leve desvio. Marcelo Rangel conseguiu segurar a bola e ficou com ela, já colocando o Remo em ataque. Mas o Neymar ficou caído no chão depois de uma trombada ali. O certo que segue 0-0 no placar de Minas Macedo Ferro e Aço.
0: Já nem é clube, é seleção.
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0: para Santos e Remo.
1: Bom momento para o time azulino. O que o Santos fez no início do jogo de conseguir trocar passes, quem está fazendo agora é o Remo, automaticamente obriga o time do Santos a descer para conseguir traçar bem as linhas defensivas, vai complicando inclusive a marcação. Então, bom jogo para o clube do Remo. Acho que é exatamente isso, Valmir, é conseguir fazer essa troca de passes, temporizar, ver quem está melhor posicionado e achar o melhor espaço para definir. Remo muito melhor no jogo.
2: E é só uma impressão, viu, Valmir? Quem fizer o primeiro gol, deixa o adversário em parafuso nessa partida.
0: 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Tempo passando, 27 minutos agora até aqui, 0-0 é o primeiro tempo. 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
0: Sai de novo a equipe do Santos trabalhando pelo meio campo. Bom tempo, passou errado. Voltou a bola pro Pico. Marcelinho que domina a bola pelo lado direito, dá um tapa nela. Vai tentar chegar ali de fundo. Bom tempo na hora H. Vai lá e faz a recuperação. Escobar recuperou. Bom tempo, tava ali esperando a bola. A bola chega pelo lado esquerdo. Tá todo mundo ali solidário nessa turma do Santos. E o Veríssimo sai jogando aqui pelo lado direito. Lembrando que tá pelo nosso scout aqui. A posse de bola é 50-50. Tá na marca desses 27, quase 28. Aqui, 50-50, agora com uma leve vantagem para o Remo, 51-49 agora. O jogo tá, começou a ficar mais equilibrado, são 28 agora, e o Santos desce de novo pelo lado esquerdo aqui. Barreal dominou a bola, vem trabalhando, vem por dentro, é o Neymar pedindo, Barreal segurou um pouquinho, vem para cima, joga a bola para o lado esquerdo, vem trabalhando agora com Escobar. Escobar recua, começa a jogada aqui com Cristian Oliva, ainda o Cristian para o bom tempo, pode bater do meio da rua, voltou, bom lance para o Rolense, trabalhou essa bola, jogou errado, não deu ali pro jogador que é o Igor Vinícius chegar. E o Remo domina com o Maicon, lança, joga, meteu na frente. Na verdade, não lançou. Se livrou da bola ali. O jogador santista se atrapalhou todo ali na defesa. Acabou. O João Ananias dá lateral pro clube do Remo. Diga.
2: Acabou em BH, Belo Horizonte, Atlético Mineiro 0, Juventude 0. Primeiro confronto das oitavas de final entre mineiros e gaúchos, Valmir.
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0: 29, galera, do primeiro tempo, 0-0, oitavas de final da Copa do Brasil. Jogada aqui do Matheus Felipe, sai da marcação do Gabigol, dá um chute pra frente, a bola é brigada pelo Pikachu, lá em cima, Veríssimo tirou, a briga agora com o Neymar, aliás, com o Gabigol, chega a bola pro lado esquerdo, quem vem com ela é o Barreal, já faz a abertura, trabalha agora com um bom tempo, mete boa jogada pro Neymar, ele dominou, vem pra cima, tá lá pelo lado esquerdo, na bola são 29 agora, bom tempo, recebe pelo lado esquerdo, marcação é feita em cima dele, vai fazer o cruzamento, cruzou, bateu no Zé Welisson, volta pro Santos, ainda com o bom tempo, tentou a tabela e na hora H, Zé Welisson tirou, mas cedeu o escanteio, né, Igor?
5: Cedeu o escanteio, a bola teve um desvio, escanteio pro Santos, vai lá também o Neymar, junto com o bom tempo, pra quem sabe ali fazer o cruzamento, tá mais pro Neymar que vai botar essa bola dentro da área da defensiva azulina, vem chumbo grosso aí e segue no placar de Midas Macedo Ferriaço, 0-0.
0: Tá certo, vamos acompanhar o escanteio para a equipe do Santos, meu amigo Jamison Amaro lá em São Paulo nos acompanhando, tá no hotel acompanhando a gente, né? Um abraço para essa galera aí, tá sempre nos acompanhando no cruzamento, metida na grande área, toque de calcanhar, a bola bate na trave, bate no chão e sai! Que isso? Quase um gol antológico na Vila, e o Santos insiste, a bola chega com o Igor Vinícius pelo lado direito, recua a jogada, começa mais atrás, o domínio de bola é feito agora com o Rolense, dominou, vem para cima, trabalha com a perna esquerda, sem opção, Neymar tá pertinho, a bola é dele, já pela intermediária Neymar, Rolense dominou, na hora H apareceu o Pico, vem ali o Bom Tempo, Gabriel Bom Tempo para trabalhar a bola para cima do Pico, deu um tapa na bola, saiu essa bola do Bom Tempo para fora, mas incrível a jogada e o toque de calcanhar, quase um golaço na Vila, um toque na chegada, o zagueiro chegou para tentar o cabeceio, passou da linha da bola e aí foi o Lucas Veríssimo que meteu um calcanhar, hein?
5: Meteu calcanhar, Valmir, um cruzamento ali, inclusive muito treinado pelo técnico Cuca, que observou o jogo de quarta-feira entre Remo e Mirassol, e aí o Neymar colocou essa bola na pequena área, Lucas Veríssimo deu um toquinho, a bola foi no travessão, e quando poderia se consagrar o Gabigol, ele perdeu embaixo, segue 0-0 no placar de Midas Macedo Ferriaço.
0: Neymar tá no chão ali pedindo atendimento, tá no chão ali, recebeu uma falta. Informação aí, Saulo.
2: É isso, informação, já a gente fala em nome de quem todo mundo sabe, mas olha, neste exato momento, às 21 horas e 31 minutos, a dona Rádio Clube do Pará, é a terceira rádio mais ouvida do Brasil, segundo o Rádios Net, na informação da nossa distribuidora Amazônia, Valmir.
0: 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Vamos acompanhar uma falta agora para a equipe do Santos de novo. Tá o Rolaser próximo da bola e, aliás, não é o Rolaser não, vamos já identificar ali.
2: Neymar e Rolaser.
0: É o Rolaser ou o Barreal? Acho que é o Barreal.
2: Eles são quase gêmeos, né, Vamos?
0: É o Barreal ali.
2: O 22 é o Barreal, o 32 é o Rolaser.
0: São muito parecidos. Até o Escobar, que parece também que joga na lateral esquerda. E o Neymar bate papo ali com o Barreal ali, mas acho que é o Neymar que vai tentar essa cobrança de falta ali. São quase 32 agora. É muita demora, só tem dois jogadores na barreira do Clube do Remo. Tá longe pra caramba. É um levantamento que vai pintar ali. Barreal saiu da bola, deu aquela roladinha. Volta pro Neymar, se atrapalhando todos, vem agora na jogada aqui, o Rolaser, começando tudo pelo setor de intermediário, apareceu o Igor. Igor dominou, é o Igor Vinícius, agora pro Barreal de novo, aliás, pro o jogador que é o Rolaser, de novo, aqui pro Igor, ele vem sempre por dentro, sempre com opção, aqui pro lado direito, vem avançando o Santos, inversão de jogada, chegou aqui o Escobar, dominou a bola, joga fácil, a equipe do Santos trabalha a bola, vem pra cima, são 32 agora no primeiro tempo, trabalha mais atrás o Santos, começa de novo na intermediária, já nem é clube, é seleção.
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0: O Rolaser dominou a bola, jogou agora pro Gabigol, inverteu a jogada pro Neymar, botou no peito. Se ele deixa passar, lá atrás estava o Barreal só esperando. Lá vem contra-ataque azulino, olha o Pikachu, dominou, não fez o lançamento ali, olha, tá marcando uma falta. Ali em cima do Pikachu, tá sentindo, tá no chão agora, foi na saída no contra-ataque aí, Urbano.
6: É no contra-ataque, o Pikachu deu aquele tradicional arranque na mais alta velocidade, foi parado com falta, quem cometeu a falta foi o capitão da equipe, Neymar, né, que já havia uma pequena confusão com o próprio Pikachu, cometeu a falta, falta marcada, segue no placar, Midas Macedo, Ferreaço, Santos 0-0 também para o Clube do Remo.
0: Deu aquela cutucada ali no Pikachu, que naquela leve, falta ali de leve, né?
2: Neymar também já quase sem gasolina, né, Vovô?
0: Praticamente, né? E olha aqui, tem muita estrada pela frente ainda. 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
0: Confira comigo a hora de se ligar no tempo e no placar. Copa do Brasil, oitavas de final, jogo da ida. Estádio Urbano Caldeirão, Vila Belmiro, primeiro tempo, 34, galera. 34 desta primeira etapa, placar de Midas Macedo, Ferro e Aço, Arthur Bernardes, 23. O placar tá lá.
8: Santos,
0: 0.
8: Remo,
0: também 0.
2: Na MLS, a Liga Americana de Futebol, Inter Miami 1, Luiz Soares, Columbus 0.
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0: Gabigol cruzou, meteu na grande área, perigo contra o Clube do Remo. Na hora, Gavi, a zaga tirando. Zé Ricardo mete um toque de calcanhar, boa jogada ali do Mike. Não deu de primeira com a perna esquerda, agora sim com a direita. Ele faz lançamento para o Aref Manga, foi tocado. Urbano viu primeiro que o árbitro, né, Urbano?
6: É, com certeza. Estou em cima do lance também, igual o árbitro. Olha, o Manga reclama aí que poderia até receber o cartão amarelo. O jogador do Santos cometeu a falta, o juiz também não dá a mínima para ele. Né? Então o jogo vai continuar, a falta vai ser marcada. Número 26, Ananias, que fez cometeu a falta. É. 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
0: E olha, Aleph Manga está ali mostrando a posição ali, levou um pescotapa.
6: Exato, camisa 26.
0: Do Ananias. Ananias, na frente do Aleu ali, mas ficou na queixa, só não teve cartão amarelo. Aliás, apenas um cartão amarelo para o Rolaser ainda há pouco. Já estamos com 35 da segunda etapa. Olha o Mike, dominou a bola, faz lançamento, jogou, meteu na frente para o Aleph Manga, não deu para virar. Ele ia fazer um giro ali para cima da zaga do Santos, não deu. E a bola volta de novo aqui na direita com o Igor Vinícius, tenta sair jogando. Chega a bola no Rolaser, segura um pouquinho, a bola rasteira ali para o Igor Vinícius. De novo, tentou ali o drible da vaca para cima do adversário, não deu certo. Dois jogadores do Remo
6: se atrapalharam
0: ali. O Jajá e o Matheus Felipe acabaram saindo com bola e tudo.
2: Se eu conheço alguma coisa, dona Liane Coelho, de futebol, Jajá não volta para a segunda etapa.
0: Mas é porque ele tá machucado,
2: tá baleado. Fubalgia.
0: Não tá mais com aquela arrancada que ele poderia ter.
2: Não, né? Dá para jogar para frente. Quando você vai para o lado, então desacelera, o negócio dói e não é pouco.
1: Tanto que quem tá avançando bastante ali é o Mike, justamente para que ele não, para que o Jajá não se desgaste na velocidade.
0: E observação, Jajá, vamos chamar a Liane Coelho. Mais alguma coisa aí, Urbano?
6: Não, acabou a cota dele, né? Pro primeiro tempo, né, Vabê?
0: 36 agora. Na bola vem aqui de novo a equipe do Santos. O lançamento é feito cruzamento na frente, não deu pro Rolês. Bola do Clube do Remo aqui na chegada do Pico, mergulha de cabeça, já brigou também, sobrou pro Pico, ele mete a cabeça na bola, antecipação, melhor pro Santos, antecipação aqui na direita, e o Igor Vinícius esqueceu a bola, para não ser que tá pior aí. Olha o Pico brigando pela bola, deu certo para ele, ele bate no adversário ali em cima do Igor Vinícius. Vou te contar, é uma pelada agora nos últimos 30 segundos aqui pelo esse lado direito.
2: Haja
0: aqui.
2: Haja ansiedade em campo, Valmir.
0: Exatamente.
2: Os caras pensam e tem dificuldade em executar.
0: Boa observação. Aqui muita pressa. Aqui vem o Remo de novo, são 36 agora. Bora aproveitar para hidratar daqui a pouquinho. Vamos ver se o Remo chega no ataque. Lá vem ali o Zé Welisson, faz a abertura, meteu na direita. Marcelinho aqui domina a bola, vem a opção do Pikachu. Ele domina, já tá marcado ali o Marcelinho. Quando ele foge, a bola chega no Zé Ricardo, faz a proteção, cerca o Santos, começa de novo e o Pikachu vai começar de novo aqui na intermediária. Joga com o Zé Welisson, agora sim ele vem pra frente, domina, vem por dentro, toque de primeira, Zé Ricardo na frente, Marcelinho, Zé Ricardo de novo, esqueceu a bola e o Santos volta agora no contra-ataque, chega agora pelo campo de ataque, lançamento é feito pro lado esquerdo, pra chegada do Neymar, tá trabalhando pelo lado esquerdo, a marcação é do Marlon pra cima dele. Neymar vai tentar no lance individual, deu aquela pedalada, vai tentar chegar ali de fundo, Marlon bem na foto faz a proteção e o Marcelo Rangel vai lá e pega. Bora hidratar ali nesse jogo, são 37 agora, continua 0-0 para Santos e Remo, ainda em nome de Água Vida, quem é quem na parada?
1: Partindo também dessa ansiedade que o Saulo falou, é um jogo de muita transição ali no meio de campo, troca de passes, um jogo de muita velocidade, um jogo de perde e pressiona, mas com poucas finalizações, né? A finalização, além daquelas bolas ali na trave dos dois, que teve para os dois lados, o jogo de perigo que teve foi na bola parada do Santos, né? Então é um jogo muito movimentado, muito lá e cá, mas também com muita ansiedade, sem aquele refino na hora de definir. Jogo movimentado, Zé Ricardo muito bem no jogo, sendo respiro para a equipe, temporizando. Pico também ganhando, acho que 90% ali no meio de campo, sabendo interceptar muito bem. Zé Welisson também muito bem na partida, meio de campo do Remo funcionando, viu?
2: Vamos... Detalhe é o seguinte, viu? Pode faturar aí,
0: vamos. 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Antes do Saulo, vamos identificar quem está no chão ali.
5: Barreal.
0: Do Santos é o Barreal, né?
5: Exatamente, camisa 22, teve um choque ali com o jogador Zé Ricardo do Clube do Remo. Ele levou a pior, o jogador santista está no chão ali. O árbitro vai lá saber o que está acontecendo, choque ali do Barreal, na verdade
0: é o Ananias. Ananias. Estão pedindo aqui para entrar.
2: Se esse lance for revisto, não sei não.
0: Estão pedindo aqui para. Estão pedindo, vou meter
5: vai
0: meter
5: um.
0: Amarela para quem é? Zé Ricardo?
5: Isso.
0: Zé Ricardo levando o cartão amarelo nessa refrega aí. Vamos à informação do Saulo. Fala, Saulo.
2: Informação é a seguinte: finalizações na trave. Se valesse, Liane Coelho, estaria 2-1 para o Santos. Santos finalizou duas vezes na trave, o Remo respondeu com o Jajá. Aliás, Marcelo Rangel e Jajá, os únicos jogadores do Remo com cartões amarelos até o momento na Copa do Brasil, nas informações dela, da distribuidora Amazônia.
0: 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Querido Filinho, aí Mocajuba, ligado, tá de férias, né? Tá no finalzinho das férias, tá nos acompanhando, ligado aqui no Som da Clube, Miltão, ligado também. É sal, tá lá no Coqueiro. Um abraço pra toda essa galera espalhada, jogo parado por aqui por enquanto para o atendimento ali.
2: Nariz sangrando do jogador do Santos, diga-se de passagem. Se fosse o contrário, rapaz, iam fazer uma confusão.
0: Ia dar um problema que eu vou te contar. 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
0: Terça-feira é o jogo na volta, jogo em Belém às 21h30, é no Mangueirão. Remo quer classificar, quer chegar às quartas de final da Copa do Brasil. O nosso Guilherme Guerreiro vai contar a história do jogo da próxima quarta-feira. Falando Guilherme Guerreiro, amanhã tem Bola na Torre às 22h, ele apresenta. Eu estarei ao lado do Gerson Nogueira compondo a bancada com prêmios e toda a cobertura do futebol paraense em 2026. Amanhã o clube vai acompanhar Palmeiras e Fortaleza. Jorge Anderson e o nosso Renato Lisboa vão contar a história do jogo. Por aqui ainda jogo parado para o atendimento do chão. Tá sangrando, tem que esperar aí até estancar esse sangue. Oi.
6: É verdade. E também o juiz chamou os dois capitões, né? O Marlon e o Neymar. O jogador do Santos vai continuar, mas vai ter que sair do gramado, uma vez que atingiu o nariz. A camisa vai ser trocada para poder o jogador retornar posteriormente ao gramado de jogo da inflamação da distribuidora Amazônia.
0: E vai ter que trocar a camisa também, né?
6: Porque com certeza,
0: depois da camisa. Ali, vai ter que trocar a camisa. Alguma coisa aí, Igor?
5: É, Valmir, não, só para ajustar aqui, que o Neymar pediu uma revisão do lance pro árbitro, aí o árbitro foi que, como o Urbano citou, chamou os dois capitães, e aí o árbitro falou que não havia necessidade por questões de ser um choque no ar, talvez levou o braço não na maldade, segundo a arbitragem, e aí o Neymar deu aquela risada irônica, que todos conhecem, e até agora ficou por isso mesmo. O jogador do Santos vai trocar de camisa, e aí, para poder voltar, o Santos vai ficar com 10 em campo momentaneamente.
1: Aliás, bastante conversa do árbitro com o Neymar, viu? Muita justificativa, muito porquê, muito porém, muita conversa nesse momento de paralisação.
0: Não tem nada que conversar.
1: Pois é, meu amigo, a pita é só de um.
0: Pois é. Olha só, o médico do Santos foi lá, também pediu para ele mostrar a língua várias vezes ali, uma preocupação com a língua, vai ter que trocar a camisa também, que está ensanguentada por ali. Não é muita coisa, mas não pode ficar com vestígio de sangue aí. O Neymar conversa, chama atenção. Tudo bem que ele é o capitão, mas também, aqui eu vou usar um termo que eu não gosto mais, enchendo o saco.
2: Não, e ali ele falou um negócio certo, o apito é só de um, porque se deixar, o Neymar apita também o jogo.
0: Impressionante,
6: porque,
0: hein?
6: Porque ele está em evidência toda hora, né, meu
0: amigo? É, e a bola não rolou ainda, são 42, desde os 39, 38, 39, que esse jogo está parado aí. No Sistema Clube de Rádio, conosco a Clube de Marabá, Clube do Tapajós, conosco a Clube de Paragominas, Clube de Maracanã, Clube do Mojú, Paraense de Castanhal, Marcarena de Marcarena, Curuçá de Curuçá, e a nossa saudação, os amigos aí de Salinas, Rádio Paraíso, aí de Salinópolis nos acompanhando. Agora sim, finalmente, rola a bola de novo, vai ter que ter aí um acréscimo bem generoso nesse primeiro tempo. Lá vem o Ananias, domina a bola, vem pra cima, faz a abertura, já tá recuperado, né? Abertura pelo lado esquerdo, na bola dominada, apareceu o Escobar, Ananias de novo, com a perna esquerda, já na abertura aqui pro Lucas Veríssimo, vem avançando, aparece aqui um bom tempo para receber, ele recua a jogada, começa de novo, inicia tudo pelo campo de defesa, já nem é clube, é seleção.
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0: Contra-ataque do Remo, pode pintar agora, brigou pela bola ali o Alex Manga e o Lucas Veríssimo, vai lá, se joga, toca na bola, coloca essa bola para lateral, é do Remo, hein? Bola do Remo aqui, vamos ver o que tá dando aqui a arbitragem na jogada, é do Alex Manga, mas estão alegando que por último bateu no Manga, né? Mas a bola é do Clube do Remo, já trabalha na defesa, lá vem Matheus Felipe pro Clube do Remo, tempo passando, 43,5, chegou Zé Welleson aqui na cabeça do círculo central, Marcelino disparou, ele faz lançamento, apareceu, primeiro aqui a zaga cortando, o Escobar domina a bola e sai jogando pelo lado esquerdo, é Barreal quem vem com ela, agora consegue o lançamento, vai achar pelo lado esquerdo o Escobar, ainda o Escobar, vem Pikachu para fazer a marcação, Escobar jogou essa bola pro Neymar, acabou perdendo, Pico recupera, agora pro Zé Ricardo, pode pintar um bom toque, agora jogada no meio, bom lance do Jajá, em profundidade, agora pro Alef Manga, passou da linha da bola, recua a jogada, começa de novo, aí vem Jajá, perdeu o controle, Mike vai lá, conserta pro Pico, vai mandar daí, Pico chutou, bateu na zaga, voltou para ele, já faz a abertura, trabalha a bola, bom momento do Clube do Remo, cruzamento é feito, Manga tentou o cabeceio, Ananias foi lá e tira o perigo, tá valendo tudo, toque de calcanhar, não vale mais nada, saiu a bola lá pela linha de fundo, se saiu podia ser um escanteio, não, é só tiro de meta nesse ataque do Clube do Remo, aí Urbano.
6: É só tiro de meta, mas o Remo provocou uma confusão tremenda, né, com relação a esse ataque aí, mas na verdade
0: impedido ali.
6: Alegou impedimento, né, o assistente alegou o impedimento, mas pelo menos o Remo deu um sufoco aí, uma pressão na equipe do Santos, segue Santos 0-0 também, Remo, no placar, Midas Macedo Ferriaço.
0: Era um impedimento ali do Alef Manga, o semiautomático já havia inclusive dado esse toque.
2: E se o Manga soubesse e quisesse cabecear, ele estaria em outro patamar, hein, Bomi?
0: Seria mais diferente, né? E o Santos é de novo ali com o Gabigol lançado na frente, para parecer impedimento, lá vai ele. Ele levou, segurou um pouquinho a marcação do Marlon pra cima dele, voltou, tá aí, ó, tava impedimento, né? Não deixaram muito, rapaz, tava lá na frente, né, Igor?
5: É, exatamente, só que aí tem um protocolo agora que tem que deixar o lance ser concluído ou sair da área, zona de perigo de gol, para poder ser marcado o impedimento. Bandeirinha levantou seu instrumento, segue 0-0. Mais 5 minutos de acréscimo, a informação para a distribuidora Amazônia e também o placar de Midas Macedo Ferriaço, 0-0, Valmir.
0: Cidade de Breve está com a gente no Sistema Clube de Rádio, Arucará de Portel, Sol de Soura e Rádio Ourém News de Ourém. Conosco, Rádio Rondô, FM de Rondô do Pará, 94. de São Félix do Xingu, alternativa de Terra Alta, Litoral FM de Canutapera, Rádio Pará FM de Santa Maria do Pará, Rádio Tucuruí FM lá de Tucuruí, Olho Remo chegando já já, já foi desarmado pelo Bananias, começa de novo ali com um bom tempo, ele vem por dentro e o Santos parte de novo para o contra-ataque. 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
0: Acréscimos, né? Fomos até 45, mais 5 de acréscimos, são 46 e 17. O Remo tá pegando aí, tá lutando, tá indo pra cima, anunciando amanhã na Clube do Pará, Série A do Campeonato Brasileiro, 4 da tarde, tem Palmeiras e Fortaleza. 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Agora o lance é pro Aleph Manga, quicou essa bola, vai pegar o Aleph Manga, não vai pegar, ele esperou quicar, quicou, saiu a bola e ele não pegou. 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
0: Santos ali se segurando pelo lado esquerdo do campo de defesa, já perdeu para o Pikachu, volta a bola, chegou o Marcelinho, melhor para o Remo, inverte a jogada atrás para o lado esquerdo, aí tem um espaço grande ali o Mike, mas ele recua, começa de novo, trabalha agora com o Matheus Felipe, segura um pouquinho, jogando para o Marlon, 47 agora, tempo passando, e o Remo trabalha aqui na defesa, jogada errada, já perdeu, puxou pela cabeça ali o Vinícius, e o Remo tentou, agora falta, uma abraçada ali, em cima do Gabigol, estão pedindo cartão amarelo e amarelo, hein? Então, cartão amarelo para o Matheus Felipe agora. 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
0: Confira comigo, hora de se ligar no tempo e no placar. Copa do Brasil, primeiro tempo da Vila Belmiro. Estamos com 48 desta primeira etapa. Placar de Minas, Macedo Ferro e Aço, Ligue 3233-1308. O placar tá lá.
8: Santos,
0: 0.
8: Remo,
0: também 0. A hora certa, confira, 21h48. 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
0: 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Na reta final de jogo, quase 49. Vamos até 50. Escanteio para o Santos. Passa perigo agora a equipe azulina. Vai Neymar para a bola. Bateu na primeira trave. Marcelinho meteu a cabeça na bola. Outro escanteio aí, Igor.
5: Outro escanteio. Neymar batendo ali sempre no primeiro pau para tentar surpreender a defesa azulina. Lá vai mais escanteio pelo lado esquerdo. Rua esquerda e você conta, Valmir.
0: Neymar, hein? De novo. Para ver, tá ajeitando essa bola ali. O Pikachu não pode botar fora, mas ele botou ali, botou na marca. Neymar para a bola, 49 agora. Vamos lá, vamos agora, Neymar. Autorizado para a bola, mandou agora mais atrás. Agora foi tirada, meteu a meia bicicleta ali, o ataque da equipe do Santos. Voltou para a defesa, vem aqui para o Rolazer. Ele chuta, bateu na barreira do Clube do Remo. Vai pintar contra-ataque, pode ser o último lance desse primeiro tempo. Na bola vem Mike. Em cima dele está o Rolazer, ele consegue o lançamento, joga, meteu na frente. Reclamaram um toque de mão ali. Toma do Remo reclamando o toque de mão.
2: Valmir.
0: Diga.
2: Inter Miami 1, Columbus 1, Inter Miami 1, Columbus 1 e o Santos vai.
0: E aí o Santos de novo, agora lado esquerdo, cruzamento é feito, a bola bateu ali rápido no Marcelo Rangel que tirou a última no primeiro tempo. Jogada no Barreal, chance clara para o clube do para a equipe do Santos. Lateral para o Santos cobrado, vem Gabigol tentando o cruzamento, apareceu já já, deu duro em cima dele, a bola não saiu. Já vamos fintar aqui com 50 minutos, hein? Já já dá um chute para frente. O árbitro tá doido para acabar o jogo. Acaba, pelo amor de Deus, e é fim de jogo. No primeiro tempo, o árbitro Bruno Arleu de Araújo acaba o jogo no primeiro tempo com o Marcelo Rangel fazendo uma defesa dificílima no ataque do Santos, hein, Igor?
5: Uma defesaça do Marcelo Rangel fechando esse primeiro tempo num contra-ataque pela esquerda, mais um. Foi a vez de chegar por ali o jogador Borreal que bateu cruzado. Marcelo Rangel fez a defesa, deu um tapinha e a zaga tirou, concluindo o lance, afastando o perigo da ali. Permaneceu 0-0 nesse primeiro tempo, com vaias da torcida santista, que esperava um primeiro tempo com resultado positivo neste primeiro tempo, meu caro Valmir Rodrigues. Jogadores já vão para os vestiários, vamos ver se alguém vai passar para falar com a gente aqui nesse intervalo de jogo, aqui na nossa transmissão da Rádio Clube do Pará. Enquanto ninguém vem, eu vou passar aqui no banco de reservas, caso queira mexer o técnico Cuca, e vai mexer no segundo tempo. Tem o João Paulo, João Schmidt, Robinho, Rony, Luan Pérez, William Arão, e aí o Remo, você pega, fala com ele, com o Aleph Manga aí, meu caro Valmir.
9: A gente percebeu o Léo incomodado com o posicionamento em alguns momentos, para de repente conseguir o resultado que vocês precisam agora no segundo tempo.
10: Bom, boa noite. Bom, acredito que a gente jogou bem o primeiro tempo. Jogamos de igual para igual. Claro, teve os momentos deles ali, né? E graças a Deus não conseguiram concluir em gol. Mas agora ver o que o professor tem para falar para que a gente possa fazer um grande resultado aqui. Ou uma vitória, um empate para a gente levar lá para o Mangueirão, que aí sabemos que vai ser difícil. Mas eu acredito que no primeiro tempo a gente se comportou muito bem.
0: Aleph Manga aí falando pelo Clube do Remo, enquanto você estava aí falando do banco de reservas da equipe santista. Enquanto isso, a gente vai aqui já aproveitar essa leva e ouvir a turma do Santos Futebol Clube.
2: Gabriel Bontempo.
0: Bora lá, vamos
2: ouvir
0: aqui.
2: Vamos ouvir o Gabriel Bontempo, volante aqui do Santos. Conosco na passagem para os vestiários.
11: Batendo muito, está um pouco acima do tom. Como é que foi o primeiro tempo em relação a isso?
12: Vencendo um jogo muito faltoso. Eu, particularmente, não vi muito o lance do Ananias, mas pelo que estava saindo de sangue no nariz dele, não sei, achei que era para expulsão também. Mas, independente da arbitragem, acho que estamos fazendo um bom primeiro tempo, estamos tendo bastante oportunidade de fazer gol, é caprichar. Vamos fazer esse gol no segundo tempo, serve tudo.
0: Gabriel Bontempo está aí falando. Pode concluir o seu banco de reservas aí, Igor.
5: Positivo, Valmir. Pois é, vamos começar aqui com João Paulo, João Schmidt, Robinho, Rony, Luan Pérez, William Arão, Tassiano, Cabadeiro, Gabriel Menino, Miguelito, Samuel Perri e também o Adonis Frias. São as opções do técnico Cuca para este segundo tempo na Vila Belmiro, de 0-0 neste intervalo de jogo aqui na Rádio Clube do Pará.
6: Léo Condé tem à sua disposição os goleiros Igor Vinhas, ainda o Ivan Quaresma, demais jogadores, Matheus Alexandre, o Léo Andrade, na sequência tem Jaderson, Vitor Bueno, Taliari, Edson, o Eduardo Melo, Tico e o Igor Vinha, que eu já falei. Então, banco de reservas à disposição do técnico Léo Condé para a segunda etapa. Final de primeiro tempo na Vila Belmiro, oitavas de final da Copa do Brasil 2026. 0 Santos, 0 Remo. Depois da parede, veio o intervalo inteligente com aquela categoria com muito conteúdo de Saulo Zaire.
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14: E é desse jeito.

0: sou eu no intervalo inteligente às 21h56 na hora certa da RBA TV Band, afiliada Band, canal 13, o nosso intervalo inteligente em nome de Globo Esporte Magazine, Tintas Arcron, Laboratório Amaral Costa, Condutel Orion, Planeta Energia, BRZil Informática e Sandro Autopeças. Liane Coelho, comentarista de Um Bom Conselho e com um olhar diferenciado. É impressão minha ou o primeiro tempo foi melhor do que todos nós esperávamos? Chegue junto, comentarista de Um Bom Conselho.
1: Liane Coelho!
2: Jogo bom, em termos de movimentação, jogo acelerado, agora um jogo com muita transição, um jogo muito pegado no meio de campo, com troca de passes, com perde, pressiona, com interceptações, mas sem grandes finalizações. Tivemos bolas na trave, tanto do Clube do Remo ali com o Jajá, quanto ali pelo lado do Santos, assim também como tivemos aquele lance de perigo na bola parada, no escanteio, vale ficar atento então aí para o time azulino. Mas vou te falar, em vários momentos tive a sensação, a impressão de um Remo avançando bastante em termos de território, ali para o ataque, conseguindo trabalhar bastante a bola, temporizar, que era algo que fazia falta para o Remo, então está conseguindo temporizar. Destaquei durante o primeiro tempo o Zé Ricardo, que vem sendo uma dessas peças, o jogador que dá respiro, o jogador que segura, que acalma, necessário para o clube do Remo. Pico, ali no meio de campo, também interceptando muito bem, roubando bola, chegando de maneira adiantada, se adiantando. Ou seja, o meio de campo do Remo que funciona está proporcionando esse jogo mais pegado. Agora, peca na finalização e isso não é exclusividade do Remo, assim como para o Santos também. Logo no início do primeiro tempo, no momento em que o Santos está com a posse de bola, logo no início da partida, tem uma situação que o Neymar vai lá com o Gabigol e pede para ele infiltrar, para ele entrar mais na área, justamente para tentar algo a mais. Logo em seguida, o Remo consegue subir um pouco mais. Ou seja, é um jogo laicá, é um jogo completamente em aberto, é um jogo movimentado, que pode ser decidido na bola parada, pode ser decidido na falha de algum jogador de maneira individual, assim como pode ser também definido no aspecto físico, Saulo. Com um jogo muito movimentado, muito laicá, com ninguém definido, a tendência é que quem consiga sobreviver mais fisicamente, leve vantagem.
0: Essa linha de coelho aqui no nosso intervalo inteligente e os comentários dela, em nome de Água Vida, que está dando uma hidratada agora no gogó. E em seguida vai responder pra gente aqui, Liane, o que faltou pro Leão sair pelo... Claro, o Santos criou mais, teve duas bolas na trave, 10 finalizações. Mas do ponto de vista do Leão, o que faltou no primeiro tempo para fazer pelo menos um golzinho?
2: Além de vários momentos chutar, porque é bom você ter a posse de bola, é bom você fazer a troca de passes, tabelar e por aí vai, mas na frente do gol alguém precisa chutar. Assim como o Jajá fez de fora da área, levando perigo, tanto que conseguiu o escanteio, assim como em outros momentos também, assim aconteceu, então precisa chutar. O outro ponto, Saulo, a gente pode voltar para o segundo tempo, o Manga, ele pode fazer 2 gols, mas ainda é o jogador que destoa muito ali no ataque. Quando eu falo destoa, é porque como era o jogador que está jogando centralizado, é ele que é procurado, pelo Pikachu, assim como é procurado pelo Jajá, pelo próprio Mike também, que está avançando pelo lado esquerdo, mas em vários momentos se posicionando de maneira errada, né? Se posicionando de maneira equivocada, não estando, na verdade, ali no local específico e aí quebrando um pouco o ritmo da jogada. Por isso que antes do jogo eu cogitei a possibilidade do Talhari, justamente por conta dessa movimentação ali na área central. Então é um Remo que de fato parece simplista, mas peca para finalização, para definir o refino ali no toque, no passe talvez, buscando o Jajá, buscando o Manga, quem estiver melhor posicionado.
0: Como é que você viu o funcionamento do meio campo e da defesa azulina?
2: Zé Ricardo sendo o cara que está dando respiro para o time, ou seja, recebe a bola, temporiza, acha quem melhor está posicionado para dar sequência na jogada. Zé Ricardo, Zé Wellison, perdão, também indo e voltando, fazendo aquele famoso trabalho sujo, né, atacando e voltando para recompor defensivamente. E o Pico muito bem na hora de interceptar jogadas, né? É onde particularmente eu prefiro o Leonel Pico atuando. Ali à frente da dupla de zaga, porque ele tem uma leitura de jogo muito avançada, uma leitura de jogo muito precisa, né? Então, em vários momentos, foi ele que quebrou o contra-ataque do Santos, foi ele que quebrou a velocidade do Neymar, de maneira agressiva, sem ser de algo ruim, mas agressiva de maneira pontual, incisiva. Então é o meio de campo que, para mim, vem funcionando muito bem ali no Clube do Remo, com o Zé Ricardo, Zé Welles e Leonel Pico.
0: Você acredita nas mesmas posturas de Santos e Remo no segundo tempo? Claro, já falou do preparo físico, mas as equipes irão para cima uma da outra na segunda etapa, Liane?
2: Imagino que sim, até porque o que a gente viu no primeiro tempo foi tudo que Remo e Santos poderiam entregar. Ninguém estava se poupando, ninguém estava sendo reativo, ninguém estava dando espaço para o adversário. Então as duas equipes foram para o ataque, foram agressivas no ataque no primeiro tempo. Então imagino a mesma postura para o segundo, por isso falei sobre o desgaste físico por conta do jogo movimentado. Agora, Saulo, me chamou a atenção algo ali pelo time azulino. Normalmente a gente fala muito do lado direito do Remo, com o Marcelinho e com o Pikachu. Nessa primeira etapa de jogo, quem avançou bastante foi o Mike, buscando o Jajá, buscando o próprio Manga, quebrando um pouco aquilo que a gente está acostumado, que normalmente é com o Marcelinho e Pikachu.
0: Talvez por isso o Matheus Felipe encaixando o Gabriel Barbosa e pegou aquele cartão matando a jogada ali, né?
2: Pode ser também. E aí, já que eu falei do Pikachu, Pikachu bem perdido na partida. É óbvio que o lado esquerdo está sendo muito mais movimentado, mas há uma expectativa maior, principalmente quando se fala de ataque, pela qualidade que ele tem. Ele e o Marcelinho jogando juntos.
0: Você, treinadora do Leão Azul Paraense, faria... Já falou nas entrelinhas, Talhari no Manga. Além dessa, mais uma? Já para voltar forte para o segundo tempo, Liane?
2: Não. Voltando para o segundo tempo, eu iria com essa. Iria manter a mesma base, fazendo essa modificação lá no ataque do Talhari com o Manga.
0: E se você fosse o Cuca, faria o quê para já começar forte esse segundo tempo, que pode ser decisivo para o Santos?
2: Eu ia manter a postura que o Santos fez ali nos primeiros minutos, de trabalhar muito as inversões de jogo, ou seja, explorar os dois lados, né? Tanto que até me surpreendeu o Santos trabalhando muito pelo lado esquerdo. A gente falou sobre o lado direito, né? Mas ele estava trabalhando pelo lado esquerdo, tentando fazer uma inversão. Então, eu optaria por trabalhar um pouco mais esse lado direito e fazer a inversão de bola, achando o Neymar, achando o Gabigol melhor posicionado para definir.
0: Essa Liane Coelho em nome de Água Vida, aqui no nosso Intervalo Inteligente, oferecido por Globo Esporte Magazine, Tintas Arcron, Laboratório Amaral Costa, Condo Teorion, Planeta Energia, BRZIL Informática e Sandro Autopeças. Uma passadinha aqui no banco de informações. Hoje tivemos Vasco 0, Fluminense 0, oitavas de final da Copa do Brasil. E ainda há pouco terminou em Belo Horizonte, Atlético Mineiro 0, Juventude também 0. Ou seja, até agora, nenhum golzinho nesta fase para lá de decisiva da Copa do Brasil. Lembrando, quem passar para as quartas de final embolsará a módica quantia de R$4 milhões. Fará o Pix a dona Confederação Brasileira de Futebol neste exato momento. Fim de primeiro tempo, 2-1, Inter Miami no Columbus, lá pela MLS. Os gols do Inter Miami, que é o time do Messi, para quem não sabe, Luis Suárez e o Haaland. O Casemiro fez gol contra e marcou para o Columbus, o Casemiro, que é bastante admirado pela Liane Coelho e pelo meu amigo Alex Damasceno, conhecido como Fábio Bent, ligadaço aqui na Poderosa, no Intervalo Inteligente, com a despedida da Liane Coelho. Zé Ricardo merecia ter sido expulso. E o que você achou da arbitragem, dona Liane Coelho?
2: O Remo tomou aquela famosa largura nesse primeiro lance, por conta da situação. Poderia sim ter sido expulso, o árbitro poderia ter revisado ali o lance, então seria uma baixa significativa pelo aspecto numérico, por ficar com um a menos, e pela função que o Zé Ricardo está ali desempenhando em campo, mas foi uma falta para cartão, sim. Para expulsão.
0: Acontece o que aconteceu hoje, Liane, a decisão é só no Mangueirão terça-feira, né?
2: Imagino que sim. Ainda que aconteça algo aí, o Santos faça, digamos, 1-0, o jogo ainda vem totalmente em aberto pro Mangueirão.
0: Arbitragem ok? Já falou sobre isso?
2: Arbitragem ok. Alguns momentos ali de conversas demais, explicações, se explicando muito, dizendo porquê, mas fora isso, ok.
0: Gostou do Neymar?
2: Sim. Sim, mas acho que já está cansando, já está um pouquinho mais fadigado. Até fiquei surpresa de ver os primeiros minutos ele correndo bastante, porque se a gente pegar o jogo contra a Chape, por exemplo, que foi o jogo que eu citei como modelo, similar a essa escalação aí, era um Santos que corria muito pelo lado direito e deixava o Neymar tranquilo ali para receber e definir. Hoje ele estava dando uma movimentada, correndo, tanto que em vários momentos o Pico conseguiu interceptar jogadas nele. Bora ver se ele vai ter esse Pico por mais 45 minutos.
0: Acabou o intervalo inteligente. esse pique pro Kiko e pro Pique-Pique, que é nosso amigo aqui do Grupo RBA de Comunicação, ouvindo o nosso intervalo inteligente, oferecido por Globo Esporte Magazine, Tintas Arcron, Laboratório Amaral Costa, Condutel Orion, Planeta Energia, BR Zil Informática e Sandro Autopeças, Alex Souza, o Alex Saudade.
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0: galera, de volta aqui no seu rádio, no microfone da Clube, vai autorizar ali a arbitragem, agora a bola do Santos, é Neymar que tá ali próximo da bola, tá pronto para começar o segundo tempo, árbitro autoriza, começa o segundo tempo.
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0: saída do Santos, o trabalho pelo campo de defesa, vem pra cima aqui o Lucas Veríssimo, abertura pro lado direito, trabalha a bola, vem agora pela direita o Igor Vinícius, começa de novo a equipe do Santos, esse resultado não é bom pro Santos e o Santos tá sendo apertado ali pela torcida, já começa a pressão, aqui volta o Santos, abertura pro lado direito na bola dominada, aqui na jogada o Santos vem embora, trabalho rápido na tentativa de tabela, não deu certo, agora sim abertura pro lado direito, vai pintar cruzamento na grande área, na bola dominada, vira ali o Igor Vinícius, tentou a tabela, apareceu o tempo dominando, vem pra cima, volta pelo lado direito, Igor Vinícius pra fazer o cruzamento, segura um pouquinho pra começar de novo ali pela intermediária, chega a bola com bom tempo, vai tentar o lance individual, vem por dentro, abertura pro Igor Vinícius, cruzamento é feito na grande área, pro Neymar se antecipou, vem Marlon tirou, volta a bola aqui pro Barreal, ele chuta, bate na zaga do Clube do Remo, chega de novo ali o Ananias no meio da rua com a perna esquerda, bateu no Pikachu, volta pro Ananias de novo, ele mete a cabeça na bola, o Santos veio tentar amassar o Clube do Remo logo nesse início de segundo tempo. E aí algumas mudanças, né? Já fizemos ali mudanças no Clube do Remo. O Igor tá com a gente. Fala, Igor.
2: É, Valmir, duas mudanças aí no Santos Futebol
0: 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Agora só acompanha esse ataque aqui do Santos. Lá vem o bom tempo, dominou a bola, trouxe pro lado esquerdo da meia-lua. Faz um giro. Trabalhou a bola aqui, rápido com o Barreal, tentando por dentro de novo, solta a bola pro Neymar. Entrou na área, segura um pouquinho, deu aquela jogada ali na chamada Rolinho. Não deu certo pra ele. O Remo tirou. Volta aqui na intermediária pra equipe do Santos. O Santos aperta. 1:35, chega a bola pro lado direito pro Gabigol, parou, ajeitou, começou de novo, lançamento ali do Ananias de novo, agora pro Montempo pelo lado direito, no bico direito na grande área, abertura, lá vem cruzamento, a bola vai sendo desviada e vai pra fora, já não houve desvio não, cruzamento direto pra fora, só tiro de meta pro Clube do Remo. Vamos às duas mudanças aí.
2: Duas mudanças no Santos, Valmir, exatamente, saiu aí o número 18 Igor Vinícius no Santos na lateral direita e entrou o 25 Gabriel Menino, no meio de campo outra mudança, saiu o jogador Royazer e entrou aí o jogador Cabadeiro com a número, só pegar a numeração aqui, é o número 17 entrando na equipe, o Cabadeiro entrando na equipe do Santos e saindo o Royazer na equipe Santista. Duas mudanças do técnico Cuca para essa segunda etapa.
0: Aí as duas mudanças, portanto, na equipe do Santos.
3: Valmir.
0: O Menino em campo e Cabadeiro também. Oi.
4: Com relação ao Remo, a mesma equipe que encerrou a primeira etapa na informação da distribuidora Amazônia.
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0: 0-0 no placar de Minas Macedo, Ferro e Aço, diga.
7: Só para ilustrar para nossa audiência, a Liane Coelho também já fazendo as suas anotações. Nas substituições do Cuca, ele trocou 6 por meia dúzia e 5 por meia dezena.
0: É para quem vai entender, né? O Igor Vinícius, que é lateral direito, saiu, entrou outro lateral, faz a lateral ali com o Gabriel Menino, a mesma coisa com o Cabadeiro aí, o Rolazer saindo. Agora estamos com 3 minutos agora e 20. Toca a bola de novo a equipe do Santos no campo de defesa. A bola vai chegando ali pro próprio Gabriel. Trabalhou a bola, vem por dentro, trabalha rápido. Agora com o Cabadeiro, tenta a manobra, vem para cima a equipe do Santos, jogada boa pela intermediária, bateu, voltou, chega ali de novo pelo lado direito, o Gabriel. O Menino, segura um pouquinho, começa agora a jogada da equipe do Clube do Remo, aliás do Santos, trabalha ali com um bom tempo, segura um pouquinho, o Gabigol ficou pedindo, abertura para a direita, o Gabriel Menino vai lá, cruzou, bola muito forte, é a segunda vez que ele cruza, completamente equivocado aí, Igor.
2: Veio demais, pegou muito embaixo da bola, sem direção, ou melhor, para a linha de fundo, deu tiro de meta gratuitamente para a equipe do Clube do Remo, e só reforçando ainda a questão da substituição, lembrando que o Royazer tinha cartão amarelo, o único do Santos ali no que levou no primeiro tempo, então também o Cabadeiro entrou para ficar ali zerado nos cartões amarelos com os jogadores em campo, o Remo que tem 2 amarelados, o seu defensor Matheus Felipe e o Zé Ricardo com a 55 levou o cartão amarelo no primeiro tempo.
0: Sem clube não há futebol.
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0: Opa. pico. Ele domina a bola, vem pra cima, trabalha mais atrás, começou a jogada agora aqui pelo meio campo. O Remo trabalha com pico de novo, abertura pro Zé Welison, volta a bola, o Marlon vai ter que voltar, hein? Tem que começar a jogada de novo ali com o Marcelo Rangel. Deu a quicada essa bola, em cima dele a marcação do Neymar, ele chuta pra frente, deu certo pro Remo, vindo ali pro domínio de bola, ali o jogador já deu de graça, a bola vai sobrar na direita, na velocidade pro Gabriel Menino, ele vai ali no fundo de VT, bola pra trás, corta a luz agora pro Bom Tempo, trouxe pra perna esquerda, demora um pouquinho, agora sim ele bate, bateu no Marlon, e sai de novo o Remo com o Zé Ricardo, lançamento no campo de ataque, era pro Malef Manga, já foi destruída a jogada, começa o Santos de novo, agora vai partir pro contra-ataque, chega a bola aqui, na jogada da intermediária, é pro Gabigol, tem um jogador do Santos ali no chão, reclamando ali uma falta no Cavalheiro, não deu certo pra ele, a bola voltou, o Cavalheiro vai receber, lá pelo lado direito, tentou a jogada individual, veio o Mike na proteção, o Cavalheiro ainda insiste, ainda Mike, já deixou pra trás a marcação, saiu jogando, jogou, meteu na frente, Zé Ricardo mexeu, tocou na bola, e aí saiu essa bola, lá pelo lado direito, no ataque do Santos, tem pressa o Remo, hein, tem pressa o clube do Remo, vai construindo a jogada, acabou perdendo, chega o Santos de novo, dominando a bola, o Gabriel Menino tenta o lance, joga, meteu na frente ali pro Gabriel Bom Tempo, girou, deu certo pra ele, ajeita pra fazer cruzamento na grande área, 6 minutos agora, o Santos com umas posse de bola tocando mais atrás, chega essa bola aqui pro Gabriel Menino, chega mais atrás, na bola dominada, Barreal domina, vem tentar por dentro, solta a bola, mete pela direita pro Gabriel Menino, agora é Barreal de novo, Zé Welison vem na marcação, já deu duro, apertou, ganhou, vai pintar contra-ataque no clube do Remo, lançamento do Zé Ricardo, o Aleph Manga tá sozinho, sozinho, não deu certo pra ele, o Santos sai jogando, já nem é clube, é seleção.
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0: Aqui o Matheus Felipe meteu o compasso, acabou estragando o ataque da equipe Santistas e volta de novo a equipe azulina, já perdeu com o Aleph Manga, volta de novo agora o Gabriel Menino mais aceso, lançamento é feito do lado direito, trocou a bola ali com o Cavalheiro, jogada agora com o trabalho rápido da equipe do Santos pro Gabigol, na cara do gol a chance, o Menino fez cruzamento, o Gabigol com o pé direito, pertinho da marca do pênalti, chutou pra fora, trabalhou bem a equipe do Santos aí, Igor.
2: Chegou tabelando, mas não tá calibrado. Lembrado essa finalização, tabelou uma triangulação dentro da grande área, Gabigol recebeu sozinho, era só mirar e cutucar para o fundo da rede, ele pegou muito embaixo da bola, ela se perdeu linha de fundo, 0-0 no placar de Midas Macedo Ferriasso.
0: Dizendo que aos 7 minutos agora desse segundo tempo, a posse de bola do Santos, 57-43 para sua informação, aqui tentativa de novo do clube do Remo de sair com o Marcelinho, vai sobrar para o Remo de novo ali com o Pico, e domina a bola, vem para cima, trabalhou rápido, meteu um bom lance agora pro Pikachu, vai avançar e o árbitro mandou parar, hein? O jogador do Remo tá ali à beira do gramado, depois de uma refrega ali, sentiu, e tão pedindo uma providência ali pra cima do jogador do Santos, hein?
2: É, uma confusão agora, quem tá por ali é o jogador...
0: Amarelo pro Escobar.
2: É, e o Matheus Felipe já tem amarelo, né? Ele não pode estar nem indo pra cima, Valmir.
0: É, o Matheus Felipe tem um cartão amarelo, mas foi o Escobar agora que acabou levando o cartão amarelo. Será que o árbitro vai para cima do Matheus Felipe ali? Não, né? Tá só resmungando.
3: Para não ficar feio com o Neymar, ele vai dar um cartão amarelo para cada lado.
0: É, exatamente, para justificar.
7: Mas se der para o Matheus Felipe...
0: Não, ele, não, é o Matheus Felipe não participou da jogada.
7: Porque ele fez uma reclamação veemente lá.
0: Exatamente. E o árbitro fez de conta que não foi com ele. Agora, só identificando que é o jogador do Remo.
7: Marcelinho, que está
3: né? E o lance ia seguir, viu? Quem pediu para parar foi o Léo Condé, à beira do gramado. Marcelinho ficou no chão, o Pico recebeu, seguiu. O Léo Condé pediu para paralisar.
7: Nessas horas que olha eu aí, sinto saudade da Copa do Mundo.
0: O que foi, Saulo? Seja mais explícito. Porque o cara vai logo expulso do Modesto?
7: Porque olha uma besteira dessa, o jogo para. Tá, um lance forte, mas e aí? Aí um reclama daqui, outro reclama dali, o jogo para, quando vê, a gente vai perder 5 minutos.
0: Exatamente,
7: aí.
0: Já são 8h45, agora quase 9 minutos. Aí aproveitou o Neymar, foi pro chão, ali ficou, porque o Marlon deu um chega pra lá. Chega pra lá pra ele.
3: E aí foi nesse lance, chega pra lá do Marlon, que na hora que ele deu o cartão amarelo pro jogador do Santos, me fugiu o nome agora pra quem foi o cartão. Escobar. Pro Escobar, ele usou justamente esse lance do Marlon, no caso o Neymar, como justificativa pra também dar cartão amarelo pro Remo.
0: E ainda não temos jogo ainda, só papo furado por ali. Meu amigo Marquinho Siqueira, fala Marquinho, um abraço artilheiro lá do COPM. Rapaz, ele não é fácil não, agora ele foi passado pelo Galdengol, o nosso querido Itamar Galdenso, que agora passou à frente dele lá. Meu amigo Carmo Lourinho, retransmitindo o som da clube aí pela Rádio Progresso de Guarapemirim, também nos acompanhando. Vamos lá, vamos pro jogo, nada até agora, a bola não rolou, são são 9h31 e nada da bola rolar. Sem clube não há futebol.
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0: O Fábio Gumar gosta de uma conversa por ali. Tá aí o Bruno Arleu, deixa essa bola pro Clube do Remo aqui na defesa, pro Marlon, que vai sair jogando. O Neymar quer atacar essa bola ali. Lá vai o Marlon, chuta a bola, meteu essa bola no campo de ataque, brigou pela bola. O atacante Alef Manga quicou, vem na cabeça do Barrial, completa a jogada aqui no meio. O Oliva, a bola volta pro Clube do Remo na chegada do Marcelinho, última a tocar na bola o jogador do Santos. A bola sai, vai direto pra lateral outra vez. A bola é remista aqui pelo campo de ataque. Amanhã tem Palmeiras e Fortaleza, Jorge Anderson e Renato Lisboa, aqui na Clube, vão contar a história do jogo. O jogo vai começar às 16h, você vai ver o jogo, ouvindo o Timão, campeão do rádio, Clube e a dona da bola.
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0: Bate na bola ali o Marcelo Rangel, bola viaja pelo alto, vem na briga, turma do Santos, lá vem o Neymar, brigou pela bola, escorou a bola de novo a equipe do Remo, sobra a bola pro Matheus Felipe, lançou, meteu na frente agora pro Alef Manga, na cara do gol, a chance é batida, defendeu o Brasão, voltou do meio da rua Zé Ricardo, e adiantou demais, quis fazer uma graça, mas não vale mais nada, tinha gente no impedimento ali na hora do chute, era o próprio Alef Manga, é isso, mano?
4: Exatamente, na contra-ataque, na possível gol do Clube do Remo, estava adiantado. Da Alef Manga, tem que ter aquele protocolo, o juiz, o Bandeirinha já tinha acusado, segue Santos 0-0 também, Remo no placar, Mitas Macedo Ferriás.
0: Impedimento total aí do Alef Manga na marca dos 11 minutos e o Santos domina a bola, vem pra cima, trabalho do Cristian Oliva, faz abertura, trabalha aqui na defesa agora pro Adanias, Lucas Veríssimo ficou pedido, a bola chegou lá pelo lado direito, na bola dominada, vem ali o Bom Tempo, trocou figurinhas, vai receber pelo lado direito, Neymar tá pedindo, cruzou, meteu na grande área, na hora H, bateu o Felipe, cortou e deu de graça, hein, agora pro Gabriel Menino, dominou a bola, vai fazer o cruzamento, demora um pouquinho, agora sim ele cruza, bate no Mike, vai pra fora, vai pra escanteio, pressão do Santos agora, hein, Igor?
2: Pressão do Santos, pelo lado direito, o Remo deu de graça, o Santos quer exatamente isso, aproveitar esses erros, conseguiu fazer o cruzamento, mas a zaga azulina interceptou a escanteio, Neymar, vai lá, lado direito, rua direita, com o pé direito, vai Neymar pra bola, Valmir.
0: Lá vai o Neymar pra cobrança, escanteio pelo lado direito, é Copa do Brasil, vale vaga para as quartas de final, por enquanto o jogo da ida, das oitavas, Neymar pra bola, escanteio, cheio de efeito, passou ali pelo Marcelo Rangel, bola vai sendo tocada, passou direto, não vale, o toque do Gabigol, tá comemorando até agora, com aquele gesto dele ali, mas não vale mais nada, uma irregularidade, acho que a bola veio por trás, hein, acho que fez aquela curva por ali, quando já se desentende ali, com os jogadores da equipe do Santos, o Neymar também tá doido pra fazer uma confusão, o Pikachu já saiu, o Marlon tá tirando o Jajá da confusão, o Jajá inclusive já brigou por duas vezes aí, se complicou, ficou fora inclusive de alguns jogos.
7: Muito por fora.
0: É, a bola foi lá por fora, já foi logo avisado.
7: Agora, olha esse gol que o Remo ia tomar, Valmir.
2: Exatamente. Detalhe, era exatamente isso que eu ia chamar, o cruzamento do Neymar em forma de arco que veio por fora. O Gabigol recebe ali sozinho, a defesa do Remo atrapalhada. Não valeu, segue 0-0 no placar de Mitas Macedo Ferriaço.
7: E seria mais um descanteio, ainda bem que não foi.
0: Marcelo Rangel.
7: Ainda bem que não foi, Valmir.
0: Ainda bem.
7: E o Gabigol ainda errou a cabeçada.
0: Para sorte do Leão. São 13 minutos e meio agora. Aqui o Santos responde mais uma. E tá uma beleza ali pro Santos. A bola chega no Gabigol lá pelo lado direito. Ele dominou a bola. Bom Pedro tá pertinho dele. Ele cruzou, meteu pro Neymar. Passou da linha da bola. Agora o Neymar pra subir. É uma preguiça que eu vou te contar. Melhor pro Remo. Olha aí, hein, o Igor?
2: É melhor pro Remo, olha aí, agora a gente acompanha esse ataque do Santos que não deu certo, Neymar ficou pregado no chão, é bem verdade que a bola foi muito forte, saiu linha de fundo, tiro de meta pro Remo que empata 0-0 no placar de Mitas Macedo, ferro e aço.
7: E não foi nem cabeçada do Gabigol, ele deu uma parada para quem viesse de trás. A bola
0: ajeitada ali, né?
7: Quicou e cobriu Marcelo Rangel, seria um gol de pelada, rapaz.
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6: Sem clube não há futebol.
0: O Rangel chuta, mete na frente, pulou por ali, o Alef Manga não deu pra ele, Zé Ricardo tentou
6: pentear. Sem clube não há futebol.
0: O Rangel chuta, mete na frente, pulou por ali, o

0: Segunda etapa, até aqui 0-0 é Copa do Brasil, acho que é um resultado importante, pelo menos até aqui, este empate parcial da equipe azulina. Aqui vem de novo o Remo, lançamento para o Pikachu, corre atrás da bola, não deu para ele, não ia alcançar, só tiro de meta aí, Urbano.
1: Só tiro de meta, agora evidentemente, né, Bombi, companheiros, o Léo Condé deve estar gostando do time, porque até o presente momento, nenhuma manifestação, nenhuma projeção de alteração o técnico indicou para o banco de reservas, na informação da distribuidora Amazônia.
0: 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A bola chega para o Barreal, pelo lado esquerdo, lá vem o Santos, vem por dentro, marcação é do Marcelinho, lá do meio, ele meteu ali para o Gabriel Montempo, trouxe para a perna direita, mais um drible por baixo, Zé Welleson acaba desarmando, está no chão ali o jogador do Santos, hein? Não vai seguir o jogo? Vai seguir, a bola vai ser parada, não está levantando agora o Gabriel Montempo. Diga, Saulo.
2: Só para a Liane anotar mais um pouco aí no caderno diferenciado dela, que partida do Zé Welleson.
0: Boa jogada aqui do Zé Welleson, aliás, bom jogo do Zé Welleson. Aqui vem Pikachu para o Clube do Remo 16 agora, já Liane Coelho vai trazer um bom conselho agora, para quem esse conselho? Vamos saber daqui a pouquinho. Lá vem Marcelinho, dominou a bola, meteu agora pelo lado direito, a bola não saiu, Zé Ricardo faz a proteção, inicia, começa com Pikachu, é chance para o Clube do Remo agora armar um bom contra-ataque, chega Pikachu, é pela meia direita, mudou de direção, a marcação é feita em cima dele ali do Oliva, inverte a jogada, vem buscar o apoio do zagueiro Matheus Felipe, abre para receber ali o Mike, a bola chega primeiro ali do Jajá, aí do Jajá, o Santos está esperando o Clube do Remo, Jajá pode até bater no meio da rua, ele vem conduzindo a bola, vai tentar a tabela, chegou aqui com o Pikachu, disparou em dois tempos, o goleiro vai lá e pega. Finalmente uma conclusão no ataque do Clube do Remo, aos 16:39 dessa segunda etapa. 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
3: O ponto é justamente esse, finalmente a conclusão, muito similar ao que foi o primeiro tempo, jogo de transição, pede, pressiona, lá e cá, volume na partida, movimentado, acelerado, mas pouca gente para chutar, pouca gente para definir e para definir com qualidade. Né? Então é muito igual ao que foi a primeira etapa de jogo. O Santos se modifica aí, mas para manter o mesmo esquema, basicamente, talvez até com o Gabriel Menino avançando um pouco mais pelo lado direito, deixando o Neymar mais livre apenas para chegar e definir, mas a característica da partida é muito similar ao primeiro tempo.
0: 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nada, tanta pressa por ali, muita desorganização, na marca dos 17,5, lá vem, me parece o Gabriel Menino, está ali se preparando para fazer o cruzamento lá na grande área, são 17:45 agora, está se preparando ali o Menino, tomou distância, lá vai ele para a bola, bola na área de novo, lá vem então, toque de cabeça, agora sim, estava bem posicionado ali o Marcelo Rangel, e outro toque de cabeça ali, no meio de toda a confusão, outro toque toda vez que tem um escanteio contra o Clube do Remo, é o Deus nos acuda, hein? 18 agora da segunda etapa, já nem é clube, é seleção.
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0: Abre espaço, sai jogando, Lucas Veríssimo tá pedindo, a bola é dele, aí o Gabigol tá pela intermediária, pela meia direita, ele trabalha com a perna esquerda, passou o Gabriel Menino, a bola é pra ele, lançamento, o Mike chegou tirando, não quis saber de brincadeira, é escanteio aí pra equipe do Santos, é só lateral, vamos acompanhar aí, viu? Só lateral, né?
5: Pra onde tava apontando o nariz, o Mike chegou espanando, botou pra fora, lateral pro Santos, pelo menos marcado momentaneamente, Santos tentando ali o primeiro gol aqui na Vila Belmiro, e lá vai o Santos pro ataque.
0: Cabadeiro dominou a bola, vai começar de novo aqui na intermediária, 18:50, quase 19, o Santos vem com ela, vem avançando o Lucas Veríssimo, ficou pedindo por ali o Gabriel Bontempo, ele domina a bola, vem pra cima, o Oliva vem com ela, vai iniciar a jogada, começa de novo, vira todo o jogo, abre e meteu aqui no lado direito, o Gabriel Menino tá pedindo o Cabadeiro, que domina a bola, agora vem de novo no meio da meia direita, o Gabriel Montempo, ele domina, vem pra cima, Cabadeiro segurou um pouquinho, pode fazer lançamento, era ali pro Gabriel Menino, não deu certo pra ele, vem aqui o Pico, Leonel Pico fez a proteção e o Remo sai jogando e perdeu de novo, agora o Zé Ricardo, Remo deu a bola para a equipe do Clube do Remo, já nem é clube, é seleção.
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0: Santos, olha o Gabriel Menino, lançou, meteu pro Neymar, meteu a cabeça da bola, completamente equivocado, fora de tempo e todo desastrado aí, hein, Igor?
5: Todo desastrado, um levantamento para a área que não deu certo, a bola saiu, foi para a linha de fundo, tiro de meta para o Remo, torcida na Vila Belmiro.

0: Começa a cobrar a atitude do time e já começa a jogar contra, Valmir.
1: É isso aí, quase que o Cuca pergunta pro Neymar, quem eu tiro? Como é que eu faço agora que eu tô enrascado? Tá todo mundo cobrando essa equipe santista aí. A bola vem de novo no ataque do Clube do Remo, raspou de cabeça ali o Marcelinho, a bola sobra pro Zé Ricardo, tá no campo ofensivo, o Aleph Manga tá na risca divisória, começa a jogar com o Zé Welleson, toque de primeira do Pikachu, era pra achar na direita o Zé Ricardo, aí o Aleph Manga já bota o Marcelinho pra correr, Pikachu quem tá lá, na hora H chegou o João Ananias, mete ali o pé esquerdo na bola, colocou para lateral, o Remo tem lateral no campo ofensivo, já nem é clube, é seleção.
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1: Zé Welleson girou na frente do aniversário ali do Oliva, né? Pra cima do Christian Oliva. E começa ali na lateral. Agora o Mike que domina, já vem buscar. Ficou de costas pra zaga. Marcação do Gabriel Menino pra ele. O Jajá tá se virando ali, meu amigo. Tá sendo muito exigido ali. Vem buscar, vem recompor. Gabriel Menino deu aquele toque nele. É uma falta agora em favor da equipe do Clube do Remo. Já vai ser cobrada. Mike vai tocar de primeira, procurando a jogada com o Leonel Pico. Segura aqui a redonda, vem mais atrás. Agora pro Matheus Felipe. Fica procurando ali algum companheiro, chegou no Zé Ricardo, a abertura é feita pro Pikachu, tá pelo lado direito, ele tá fazendo essa dobrada aqui com o Marcelinho. Marcelinho ficou pedindo, ele joga no meio, trabalhou agora com o Zé Welleson, de novo pro Zé Ricardo, abre pra receber ali o Marcelinho, falta nele! Saiu o Escobar e abriu a caixa de ferramenta aí, mano.
3: É, saiu porque ele foi liso, né, deu aquele risca de futsal, futebol de salão, portanto, dos antigos, e aí acabou sendo parado com falta, pisou no pé do jogador do Clube do Remo, merecia até uma melhor atenção por parte do árbitro, né, Valmir, com relação a essa jogada aí maldosa da equipe do Santos. A falta vai ser cobrada pelo lado direito, quase bico da grande área, setor defensivo esquerdo do Santos.
1: Olha o Marcelinho, não vale mais nada ali. Uma jogada ensaiada que não valia, o árbitro não tinha autorizado. 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
1: Direito, tá o Maicon. O Maicon saiu, andou ali um quilômetro. Saiu pra fazer essa cobrança de falta, porque ele bate com a perna esquerda por ali. Vamos ver o que vai acontecer. Só tem dois na barreira, Gabigol e Neymar ali.
3: Aí. Duas autoridades do Santos, né?
1: Duas autoridades ali, meu amigo. Autarquia. Neymar e Gabigol.
5: São parentes, né?
1: Eu acho que um pegava não sei quem, virado cunhado.
3: Grau de parentesco aí.
1: É, tem um negócio de cunhado aí. Lá vem Pikachu, levantou, meteu essa bola na grande área, veio a zaga tirando, voltou a emendada! Aleph Manga isolou essa bola! Era pra essa bola entrar aí, que coisa, mano!
3: Se ele capricha um pouco mais, já era. Canto superior esquerdo do goleiro Brazão da equipe do Santos. Seria um belo gol, mas a pontaria não foi exatamente como queria o Aleph Manga e por isso continua Vila Belmiro, Santos 0-0 também para o Remo no placar Midas Macedo, Ferraz.
1: Aconteceu, tá no Dol, Liane. 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É a Copa do Brasil 2026, é o jogo da ida. Oitavas de final na Vila Belmiro, confira comigo, são 23 desta segunda etapa, placar de Midas Macedo, Ferro e Aço, 3-2-3-3-13-08, o placar tá lá.
6: Santos,
1: 0.
6: Remo,
1: também 0.
5: Já tivemos hoje na Copa do Brasil, Vasco 0, Fluminense 0, Atlético Mineiro 0, Juventude também 0.
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1: 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Alô, galera, tô aqui no seu rádio e também nas plataformas digitais. Um abraço, uma boa noite. Neste momento, 56-44 na posse de bola para a equipe azulina. Aqui o Remo tenta sair jogando de novo, abraçando a galera ligada aqui no som da clube. Querido Foguinho da clube, Alcindo Lima, lá em Santarém, ligado, torcendo pelo Leão. Aqui Neymar domina pro Santos, jogada aqui no meio campo, vinha para cima. Ali o Christian Lima, já uma falta nele. O Remo agora resolveu pegar e matar a jogada ali no começo. 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
1: Meu amigo Neymar, de novo ali, mano, tô conversando, detalhe. Tá alugando ali a cabeça do árbitro. Qual é o detalhe?
0: Jogadores do Santos já no aquecimento ali, lembrando que tem mais três modificações. Tá ouvindo você, Felipe Feitosa, meu pai José Anísio Valmir e a família Cantanhede no bairro de Águas Brancas aqui no Sonzão da Clube.
1: Que beleza, hein?
3: Rapaz, é muita elucubração entre o Neymar, o Gabigol e o árbitro.
1: Aqui aí, o Barreal agora, tá ali com o Barreal conversando, bora ver quem vai bater essa falta agora em favor da equipe do Santos, 25 agora. Finalmente ele vai autorizar, e o Neymar tá ali, Barreal saiu da bola, aquele toquinho pro Neymar, tá valendo, Neymar tenta devolver ali pro Barreal, não deu certo, pensa que estão treinando ali, e volta Pikachu, domina a bola, abre na direita pro Malef, manga por baixo ali, cheio de vontade o Cabadeiro, tocou na bola, cede o lateral, a bola é de novo da equipe azulina, querido Claudinho Cardoso também nos acompanhando, ouvindo 106.9 FM, toda essa galera ligada aqui no Sonda Clube, já nem é clube, é seleção. Chica
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1: Barcarena de Barcarena, Rádio Curuçá de Curuçá e Rádio Paraíso de Salinópolis chegando e se juntando à Frente Esportiva Paraense. Todo mundo ouve a clube. 26 agora, Liane Coelho de novo. Vamos trazer um bom conselho. São agora 26 cravadinhos, é o segundo tempo. 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Como estamos aí, Liane?
7: É, o Remo começa a descer um pouco mais agora com o Santos conseguindo avançar. Acho que o Santos ainda leva vantagem em termos de finalizações, sem grandes finalizações. Sem grandes chutes a gol, na verdade é isso que está faltando na partida, por isso mais cedo falamos sobre até uma possibilidade de empate, e aí o Santos já começa a colocar o seu estilo de jogo, vai lá, Valmir.
1: Olha o Neymar, dominou a bola, na marca do pênalti, dominou, faz um passe errado, completamente equivocado, o Maicon dominou, e safa-se o clube do Remo no campo de defesa, agora já tenta armar o contra-ataque ali com o Jajá, ele domina, ficou ali na risca da lateral, ganhou lateral o clube do Remo, pode concluir, Liane.
7: Mas esse é o padrão do jogo, passe errado, demora na hora de definir, tomada de decisões equivocadas, só que isso, Valmir, está valendo para os dois lados.
1: É isso aí, tá aí a Liane Coelho, ela tem sempre um bom conselho, a melhor água mineral do estado do Pará tem nome Água Vida, seja nosso distribuidor, fale com o Fernando 988727575, a clube não para, são 27, agora é o segundo tempo, é Copa do Brasil, jogo da volta na próxima terça-feira, 21h30, você vai acompanhar na clube, jogo é no Mangueirão, hein? Guilherme Guerreiro vai dar o recado, vai comunicar aqui no microfone da clube, clube a dona da bola.
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1: Sai jogando, ficou pedindo aqui o jogador número 8, que é o Gabriel Bom Tempo. Domina a bola, Neymar ficou pedindo, ele se enroscou por ali, mas a bola ia sobrar pelo direito. Cadê o Gabriel Menino, que nem aparece? Vai saindo a bola para tiro de meta. Outra vez a bola com tranquilidade para o clube do Remo. Fala, Romano.
3: Persistindo o placar de 0-0, acredito que o Remo, né? Penso assim, que o Remo coloca aí 50% dos 4 milhões no bolso, Fabinho, da informação da distribuidora Amazônia.
1: Sei, né? 50 para cada, nesse caso ainda, né?
5: Pode não colocar, mas 50% dos 4 milhões, vai ter um público muito, exato, bom no Mangueirão, de 30 a 40 mil espectadores.
1: Público de arquibancada vai ser dos melhores aí, com
3: eu
1: certeza.
3: Eu digo mais pro Remo, porque o Remo decide em casa, né, Bob?
1: Eu não sei, mas o jogo tá de um jeito que eu acho que o Remo ainda pode decidir a favor aí, uma vitória.
5: Pode achar um golzinho, né?
1: Achar um golzinho aí, no momento que sai um cartão amarelo, que a gente vai já confirmar para quem foi. Aleph Manga recebe cartão amarelo, confere aí.
3: Deu uma abraçada o jogador da equipe do Santos, e inclusive a orelha dele deve estar realmente quentíssima, né, Bob?
1: Ananias
3: sempre está em confusão, né,
1: cara? Ananias já pegou um tapa ali, um socão.
5: Isso foi um revide daquele primeiro lance do primeiro tempo que o Aleph Manga saiu gritando.
3: Já ia falar, famoso telefone, né, Bobby, nas antigas, né?
1: Olha o Santos com o Cabaliano, dominou a bola, abriu espaço, o Gabriel Menino ficou pedindo lá pelo lado direito, a bola chegou no Gabigol, o Menino dominou, vem pra cima, Cabaliano tá pertinho, a bola é pra ele, na hora H, Mike, tá bem o Mike ali, deu aquele chute ali, se assustou, botou pra lateral, o Santos insiste, estamos com 29 agora, lateral vai sendo cobrado, o Santos vai tocando da bola, Lucas Veríssimo vira o jogo, achou Escobar, tá aqui pela quarta zaga, ele é lateral esquerdo, tá na quarta zaga, agora vem Barreal, domina, vem por dentro, Neymar ficou pertinho dele, ele joga por dentro, vem agora na jogada ali pro Bolívar, domina, lançou, meteu na frente pro Gabriel Menino, tocou de cabeça, voltou pro Gabigol no toque, na hora H da zaga. E o Gabigol tá reclamando horrores desse ataque do Santos aí, hein, Igor?
0: Reclamando, porque queria um toque ali dentro da grande área. Agora mais um contra-ataque ali do Santos. Ele entendeu ali que o jogador Marcelinho chegou ali por trás, mas o árbitro marcou apenas escanteio para a equipe do Santos. Bora ver se ele confirma isso. Lá vai lance Neymar para a cobrança, né? Valmir.
1: É lance normal, só escanteio. Lá vai ali o Neymar para a cobrança. 12 mil ingressos comercializados e mais alguns aí para a partida de hoje. Neymar bateu na primeira trave. Chegou Marcelinho, joga de cabeça. Mergulha e coloca a bola para a lateral. Lateral para a equipe do Santos. 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
1: Aqui, domínio de bola do Santos de novo. Lá vem Gabriel Menino, pisou na redonda. Vai fazer cruzamento, segura um pouquinho. Pode pintar cruzamento. O Santos domina a bola. Agora sim, o cruzamento é feito. A bola é tocada e mergulha a zaga do Remo de novo. Vamos ver quem foi aí. Foi o Pico que mergulhou. A bola foi direto. É o Matheus Alexandre. A bola foi direto para escanteio. É o Matheus Felipe, né? Porque tem o Alexandre que está no banco aí. É o Matheus Felipe. Obrigado. Vão cobrar no Curtinho. A bola vai sobrar de novo aqui pelo setor de intermediária da equipe do Santos. Na bola dominada, Neymar. Abertura, Camadeiro. Cruzou, meteu na grande área. Vem Zé Welisson. Mergulha e o Mike completa a jogada. Ele vai passar sufoco agora aí que o Santos resolveu agora ir para cima.
7: Hora de mexer,
1: pediu,
7: né,
1: pra pediu para segurar aqui, que agora vai ter mexida. Vamos acompanhar aqui. Quem mexe? Acho que é o Santos que mexe. Ah, não, o Remo.
3: Não, o Remo. O Remo 19 Talhari, aí. 19 aí.
1: Talhari,
3: camisa 19. E o outro, camisa número 15. Número 15.
1: Vitor Bueno.
3: Duas mudanças processadas pelo técnico do Remo, o Léo Condé, da informação da distribuidora Amazônia. Subiu a placa aí, vamos lá.
1: Vitor Bueno, portanto, com a camisa número 15. Saindo o
3: 9. Camisa 9.
1: No primeiro, 9. Não tem 9. 9 é o Talhari, 19 é o Talhari que entra. Saiu o Manga 11, tá? Não tem 9 aí no Remo. Aí o Vitor Bueno entrou com a 15 e o Zé Ricardo com a 55 saiu.
3: Exatamente.
1: 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E aí tem mudança também, hein? Na equipe do Santos, hein, Igor?
0: Exatamente, saindo o Gabigol com a 9, entrando o 16, Tassiano. Aí mais uma mudança no Santos Futebol Clube, a terceira promovida do técnico Cuca para a partida. Saiu o 9, Gabriel, Gabigol, atacante, entra também o Tassiano com a camisa número 19.
1: Olha o Vitor Bueno, já abriu o espaço, meteu, agora quer mostrar serviço, é contra o seu ex-clube, hein? A bola chega na direita, lá vem Marcelinho, fez cruzamento, meteu na grande área, no toque de cabeça do Vitor Bueno, voltou lá no meio da rua, quem subiu foi Talhari, voltou, a bola chegou no Jajá e acabou furando, e na hora H, vem a zaga para tirar mais uma ali do Escobar, bola sobe e desce, Remo começa agora a ficar mais insinuante, lá vem Leonel Pico, mudou de direção, pode começar de novo o contra-ataque do clube do Remo, chega essa bola aqui com o Vitor Bueno, ele chutou essa bola para lateral, não, ele tentou fazer o passe, errou completamente e acabou pedindo desculpas por ali, aconteceu, tá no DOL, acesse dol.com.br e o tempo de jogo. 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É a Copa do Brasil, é na Vila Belmiro. É o segundo tempo, alcançamos a marca dos 32, 33 agora. Placar de Minas, Macedo Ferro e Aço, Arthur Bernardes. 20-13, o placar tá lá.
6: Santos
1: 0.
6: Remo
1: também 0.
5: Segue na MLS, Inter Miami 2, Columbus 1, reta final de jogo.
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1: Alô, galera, tô aqui no seu rádio e também nas plataformas digitais. Uma boa noite. Alô, Alex Saudade, tá comigo na mesa. E o nosso Caio Sena, também nas plataformas digitais. 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
1: Tirou, volta na defesa do clube do Remo, chegou Talhari, dominou a bola, pode fazer a abertura para o lado direito, não deu para o Pikachu, não evitou a saída, mas o Remo, vou até perguntar aqui para a Liane um pouco antes, o Remo parece que com a modificação deu uma revitalizada, hein?
7: Precisava mexer, né? O Remo já estava no momento que não estava mais conseguindo fazer a transição, não estava mais saindo para o jogo, só aqueles chutões, rifando a bola, então precisava de fato modificar, talvez até um pouco antes, mas acho que dentro da casinha as modificações que estamos adaptados. E o Santos, que também mexeu colocando o Tassiano, vai jogar um jogador que fica mais ali na área. Então, cruzamentos para a área e usufruir bem melhor da bola parada.
1: 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Olha o Neymar, já errou mais uma, voltou para o Marcelinho, fez o giro para cima do Barreal. Experientemente ali, hein? Jogada matreira ali do Pikachu. Recebeu a falta no ataque da equipe do Santos. E a bola é do Remo, aqui no campo de defesa. 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
1: Vamos chegar a 35, daqui a pouquinho.
3: Edson. Edson, camisa 35.
1: Já já tem o Edson na equipe azulina. Já já mais uma mudança na equipe azulina. Querido André Bueno, fala André, um abraço para você, uma boa noite. Está em Marudá, ouvindo Marudá, a Clube de Maracanã, viu? Porque a Clube de Maracanã está em 101.1, sai rasgando ali aquela reunião. Fala, Vando.
3: É por isso que ele pode atravessar para o Gudual, né,
1: Vando? Dali é que é bom, dali é que é bom. Meu amigo Vanderlei Melo, que está ali em Marapani, atravessa ali, que é uma beleza. Um abraço para ele, também todo mundo ouvindo a Clube. Já passamos de 35, 35 e meio desta segunda etapa. Remo vai segurando esse empate em 0-0, hein? Aqui o Remo ganha mais uma aqui no setor de intermediária da defesa. Chegou o Vitor Bueno, deu um toque de calcanhar para o Jajá. Adiantou demais e acaba perdendo. Aqui ficou pedindo o Tassiano lá no campo ofensivo. A bola chegou pelo campo de defesa. Agora sim, Tassiano é quem recebe. Sai jogando, abre da direita. Bom tempo agora para o Gabriel Menino. Vai para cima da marcação. A marcação é feita em cima dele, ainda o Gabriel Menino vai tentar jogar sozinho, tentou o passe e não deu. Melhor pro Remo de novo. Aí o Vitor Bueno ganhou a bola, meteu agora pro Tagliari, jogando agora pro Marcelinho. Parou, ajeitou. Quem tá lá é o Pikachu. Marcelinho agora se apresenta. Marcelinho vem com ela, domina, meteu. Bola rasteira pro Tagliari de novo. Lá vem marcação para o Ananias. Saiu bem aí o Ananias. Mete a cabeça, aliás, mete o pé esquerdo da bola. Fez uma boa leitura ali na defesa da equipe do Santos. O Ananias colocando essa bola para lateral. E o Remo não tá com muita pressa, não. Quando o Edson vai entrar, vamos ver essa placa que vai subir agora, para a gente ter a indicação de quem vai sair.
3: 35 é o Edson, né?
1: Aí sai o Pico.
5: Edson
1: Pico.
5: Fernando no lugar do Leonel Pico com 2-6. Na informação de quem, Furba?
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1: Edson Fernando, só confirma a camisa dele aqui.
3: 35, né?
1: Camisa número 35 do Edson Fernando, a mudança no clube do Remo.
3: Aliás, se assim quiser, o Conte ainda tem mais mudanças para fazer, se quiser processar.
1: Nada do Edson entrar agora, o Edson ainda está ali esperando, né? Ainda está aguardando ali para a saída do Lionel Pico. E de novo ali mexendo no... onde está sangrando ali o nariz do zagueiro ali, o João Ananias, né? Estão tentando vetar ali.
5: Aliás, Gabriel Brazão, Igor Oliveira, sentindo algum problema ali, e o João Ananias não vai demorar muito tempo no Santos, não. Até pelo fato que o Santos está atrás de grana.
1: E é bom, e é novo, né? É da base, né? O João Ananias ali é jogador da base.
8: Exatamente.
5: Brazão, Bom Tempo, Ananias, todo mundo menino da vila aí.
1: E o nosso meninão vai ter que parar, né? Eu acho que esse ano não dá mais para ele. Aí o Neymar vai pedir as contas. Será que ainda dá para ele na Liga Norte-Americana? Será que ainda dá para ele?
5: Dá, né? Só resta saber se ele quer.
1: Se ele quer, né?
5: Mas que dá.
1: Olha, estão pedindo ali a entrada de alguém do departamento médico para cuidar ali do Brazão, aí, na marca dos 38, oi?
8: O detalhe é o seguinte, mano, meu árbitro estava conversando com ele, ao que deu a entender, imaginando talvez uma possível cera, não acredito, porque o Santos precisa fazer o resultado em casa, não queria chamar o atendimento médico, e aí foi preciso uma conversa ali com o árbitro da partida, que agora sim autorizou o departamento médico do Santos para entrar em campo e atender ali o goleirão Brazão do Santos Futebol Clube. Informação para a distribuidora Amazônia.
1: Diga lá, Liane.
7: Os jogadores do Santos agora há pouco estavam reclamando com o árbitro sobre uma possível cera do Rangel, tanto que em algum determinado momento ali o Neymar até fez uma contagem do tempo para repor a bola. Então, agora, no momento em que o goleiro do Santos estava no chão, foi quando eles tentaram voltar com esse assunto, pedindo justamente para que não fosse punido, porque o Rangel teria feito a mesma coisa. A essa altura do campeonato, Valmir, 38 caminhando para 39.
1: Está bom pro Remo.
7: E está todo mundo pilhado já, reclama daqui, reclama de lá. Eu ainda acho que o árbitro conversa bastante. Vou convidar ele para o jogo aberto segunda-feira, Valmir, com a gente.
1: Para a resenha.
5: Já tem convidado para segunda.
1: Olha, sabe quem está ligado aqui no Som da Clube, lá em João Pessoa? Duvido você adivinhar. O cara mora em Aracaju, mas ele está lá em João Pessoa. pessoa nos acompanhando.
5: Alex Sardinha.
1: Alô, Sardinha, um abraço para você, dando uma boa noite pra gente, acompanhando o jogão pela clube, vendo o jogo,
5: também
1: ouvindo a clube.
5: Também conhecido como o Rei do Nordeste.
1: É isso aí, essa altura do Rádio Net, Clube do Pará, depois você atualiza, ainda há pouco na terceira posição, já já o Saulo vai atualizar pra gente aqui, toque de bola de novo do ataque do Clube do Remo, a bola vem aqui na cabeça do Edson Fernando, tentou a manobra, meteu na frente, caiu o jogador do Remo, tá pedindo uma falta ali o Zé Welleson, a arbitragem tá parando, hein? O Zé Welleson, o Neymar, meu amigo, deu um chega pra lá, pra cima dele, né, Romano?
3: É, deu de costas, de nágadas, não sei o momento aí, mas ele tem que aparecer, né, Romano? Tá em evidência aí, cometeu a falta em favor da equipe do Clube do Remo, lado direito da equipe azulina, tentando aí, quem sabe, surpreender já quase na reta final da partida, mas segue 0-0 para Santos e Remo no placar Midas Macedo, Ferriaça.
1: Rapaz, o Neymar, como eu falei, né? O cara que dá certo para provocar. Do nada, ele mexe com as pessoas aí, com os jogadores e tal. É só meter outra resenha mais forte nele que ele pega a pilha. Vamos ver o Remo aqui na defesa. Domina, vem para cima, o lançamento é feito para o campo de ataque. Não chegou no talhar, apareceu o Lucas Veríssimo para dominar. Gabriel Menino colocou a bola em jogo. Lá vem um bom tempo, domina a bola. Tenta se organizar de novo a equipe do Santos. Lá vem agora a Cristian Oliva. Vira todo o jogo, abre na esquerda para o Escobar, ficou pedindo o Oliva, a bola chegou nele, aqui na intermediária já se apresentou o Lucas Veríssimo. O Santos tem que ter pressa aí, lançamento é feito para o jogador que é o Tassiano, ele está de costas ali, girou Cabadeira, quem dominou a bola, Gabriel Menino está pedindo, Cabadeira ameaça fazer cruzamento, o Remo está todo postado aqui pelo campo de defesa, deixou só o Talhares por ali, Talhares, a bola volta de novo com o Cabadeira, agora para o bom tempo, lá pelo lado direito, Cabadeira disparou, a bola chegou no Gabriel Menino, não vale mais nada porque é uma falta, falta em favor do Santos ali pelo campo ofensivo. 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
5: Acionar aqui, Valmir, o comportamento do Jajá. Eu falei que ele não voltaria pro segundo tempo, errei completamente defensivamente. Ele é quase um outro lateral esquerdo, potencializando muito o Mike na ida e na volta. Assunto também para a Liane Coelho daqui a pouco.
1: Exatamente. São 41,5 agora. Está a observação do Saulo Zaire aqui da clube. Você não perde nada. Olha o tempo passando. 41,31. Falta pelo lado direito. Lá vem cobrança. Lá para a grande área. O Neymar que está lá, né? Pegou a bola para levantar. O Lucas Veríssimo está pedindo. O levantamento é feito lá da grande área. Vem a zaga cortando. Voltou essa bola para o Barreal, para a perna esquerda. Ele chutou. Bateu no Marcelinho. Pica chute no. Chuta a bola pra cima, na verdade foi o Edson que tirou, Edson Fernandes, aí vem na briga de novo, ataque do Clube do Remo, na bola dominada, vem ali pro Vitor Bueno, adianta demais, acaba perdendo, recuo de bola ali do Escobar, volta pra defesa da equipe do Santos, sai o Brazão, sai jogando no campo de defesa, sabe quem tá buscando essa jogada? O Neymar, faz lançamento aqui pro Barreal, vem na cabeça do Marcelinho, corta então a zaga do Remo, chega no meio campo, o Santos tenta de novo insistir, ali na jogada pelo lado esquerdo, tá no chão o jogador do Santos, aí o Cabadeiro. Cabadeiro recebeu uma forte carga ali do Edson. Vamos ver se vai ter cartão amarelo ali pro Edson. O Arleio tá pedindo para ele se acalmar. E o jogo tá parado com essa falta, Igor.
8: Falta é, rapaz. Pegaram ali, os jogadores do Santos já estão pilhados, inclusive empatando. Um resultado muito ruim para a equipe santista. E agora queriam cobrando ali um cartão amarelo para o jogador do Clube do Remo. Nada disso. Cabadeiro agora sim subiu um amarelo ali pro jogador do Santos. Número 4, Lucas Veríssimo, por reclamação. A gente vai confirmar, mas subiu sim para o número 4, Lucas Veríssimo do Santos, cartão amarelo, e também, na verdade, para o Edson Fernando, número 35 do Clube do Remo, a informação para a distribuidora Amazônia.
1: Então pronto, foi o Edson Fernando do Clube do Remo que acabou levando o cartão amarelo, mais uma aqui para nossa anotação. Olha a falta para o Santos, para a bola vai Neymar, lá vai ele com o pé direito, a bola quicou, não quicou, vem nos braços aqui do goleiro Marcelo Rangel para pegar, clube a dona da bola.
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1: Tentando chegar, Vitor Bueno dominou a bola, vem pra cima, não vale, porque é uma falta lá atrás. Mas olha, a bola ficou limpa ali pro ataque do Remo, não sei se prejudicou não, mas de qualquer maneira, uma falta em favor da equipe do Clube do Remo ali, hein, Urbano?
3: É, mas eu acredito que deveria ter tanta vantagem, né, Vão? Olha o lance aí, né? Também meteu a mão, o cotovelo, enfim, na cara do jogador do Remo. Então, acredito que deveria dar vantagem. Mas o juiz entendeu que não daria vantagem e acabou não dando. É uma falta frontal em favor da equipe do Leão Azul.
1: E olha, tem um jogador parecendo com cãibra ali, né? É o Lucas Veríssimo.
8: É, sentindo agora ali a parte da coxa, né? da coxa, na verdade, da panturrilha. Lucas Veríssimo, número 4 do Santos, já até tirou ali a chuteira, sentindo ali alguma coisa. O árbitro vai lá começar.
1: Santos pode mudar se ele quiser ainda.
8: É, tem mais duas modificações para mudar, mas parece que o Cuca não está preocupado com isso, não. Já estamos aí em 44 minutos. O certo é que o Lucas Veríssimo vai ser aí atendido pelo departamento médico do Santos.
1: Tá certo, já são 44 e 29. 44 e 30 desta segunda etapa. O Remo vai arrastando, vai arrancando o empate em plena Vila Belmiro. Parado o jogo, já já tem mudança. Vamos ver quem está se preparando ali. Camisa 18, é o 98, né?
8: Adonis Frias, Valmir.
5: Zagueiro, e o Rony também já tirou o colete.
1: Exatamente. Bora tirar o Lucas Veríssimo aqui do jogo, né? Que eu acho que é ele que tá saindo aqui, né?
8: Exatamente.
1: Bora tirar o...
5: Vai ser essa.
1: Então, 98, Adonis, né? Tá aí o Adonis Frias. Que fria que ele vai entrar agora. E o Rony com a camisa 11. A outra mudança na equipe do Santos. 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
1: Entrando Adonis Frias. E agora vai sair quem mais ali? Vai sair o Barreal, né?
8: É, exatamente. Barreal com a 22 saindo, entrando 11, Rony, reencontrando o Remo aí, o camisa número 11 do Santos, Valmir. As cinco mudanças feitas pelo técnico Cuca no final da partida. 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
1: Falta, são 8 de acréscimos, hein? Já estamos nos acréscimos. Vamos chegar a 46 e o jogo vai até 53. É isso, né? Pelas contas aí, 53. Então pronto.
8: É isso, Romy.
1: Vamos acompanhar uma falta para a equipe azulina. Já teve mais um amarelo ali. Depois a gente confirma. O cara está guardando o cartão ali. Não viu para quem ele deu, mas já já a gente confirma.
3: Olha, o Mike é bom daí, viu? Para ter essa falta, o Mike.
1: Mike bate com a perna esquerda.
3: 77.
1: São três na barreira da equipe azulina. O Vitor Bueno também está ali. E o Pikachu, engraçado, batia falta. Tudo que é lugar que ele passou aí no Remo, ele não consegue bater falta, né? Impressionante, batia falta e fazia gol, inclusive no Vasco. E tá batendo falta. Zé Welleson também tá próximo da bola. Vamos acompanhar 46. Chance clara pro clube do Remo. Já pensou um golzinho aí em favor do Remo? Olha o Zé Welleson do meio da rua, mandou o pé direito. Defendeu o goleiro Brazão. Que chute, hein, mano?
3: Que chute, sim. Dois tempos defendeu. Uma grande defesa. O Remo quase que chega ao primeiro gol, mas segue Santos 0-0 também. Remo no placar, Midas Macedo Ferreiras.
1: 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O tempo de jogo. Confira comigo, hora de se ligar no tempo e no placar. Copa do Brasil, oitavas de final, jogo da ida na Vila Belmiro, alcançamos reta final de jogo 47, são 8 de acréscimo, vamos até 53 minutos, o placar de Midas Macedo Ferro e Aço, ligue 3233-1308, o placar tá lá.
6: Santos
1: 0,
6: Remo
1: também 0.
5: Amistosos internacionais hoje com destaque para City 1, Inter de Milão 1, Manchester United 2, Atlético de Madrid 1, Real Madrid 2, Fiorentina 2.
1: 5 minutos para as 11 horas da noite. 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
1: 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Alô, galera, tô aqui no seu rádio e também nas plataformas digitais. Aqui vamos ter uma reta final de jogo dramática na Vila Belmiro. 0-0 para Santos e Clube do Remo. Remo e Santos são 48. São 8 de acréscimo, vamos até 53. Ainda tem mais 5 minutos aí. Abraçando o querido Quinaldo Arruda, nos acompanhando, ligado. Amanhã tem COPM, né, fera? Amanhã espera a gente por lá. O Saulo me disse que depois do futebol debate, ele vai para lá. Vai levar o Costa Júnior, o Galdêncio e toda a galera. Aqui, Clube do Pará, você está acompanhando a Copa do Brasil. Olha o Remo de novo, tentando chegar pelo lado direito, Tagliari, e tentativa, apareceu a zaga cortando, vem João Ananias, toca na bola, bate a bola pro lado direito, não, esquerdo de defesa, direito do ataque do Clube do Remo. Neymar tá agoniado, bota as mãos na cintura, não consegue resolver nada, e o Remo vem pra cima. Não sei, eu acho que ele quer alguma balada daqui a pouquinho, né? E o Remo volta aqui no meio, trabalho do Edson Fernando, dominou a bola, vem pra cima, vai ter amarelo, hein?
5: Pisou. Neymar pisou no jogador do Remo.
1: Não estou te falando que é fácil tirar
9: amarelo
1: o Neymar de campo.
9: Amarelo para o Neymar, Valmir. Anote, como diz o nosso amigo.
1: Anote.
9: É, anote. Cartão amarelo para o Neymar. Demorou ainda, inclusive, viu?
3: Quem que gosta de aparecer mais, Valmir? É Dolabella ou Neymar?
7: Sou eu. O time como um todo do Santos, Valmir, é uma equipe muito fácil de estabilizar, né? A gente falava do Neymar, mas o Santos como um todo é muito fácil de perder as estribeiras.
1: É isso aí. Então, a observação da Liane Coelho, vai arrancando o empate, vai entrar Matheus Alexandre daqui a pouquinho na equipe do Clube do Campo. Talvez uma entrada estratégica também para reoxigenar no lugar do Pikachu, é isso?
3: Pikachu, é. Segurar também a parada aí, então essa mudança processada e da informação da distribuidora Amazônia.
5: Estou curioso para saber a galera do Remo, para saber do Fenômeno Azul, se é para demitir o Léo Condé ainda.
1: Eu já estava pensando nisso, Saulo. Já estava pensando nisso aqui. Agora vai aparecer um monte de estratégia do Léo Condé. Isso aí ele foi inteligente, ele mudou na hora certa.
3: Eu te digo que esse 4 milhões está muito próximo do Baianão.
1: Mas o torcedor ele é assim mesmo, é passional, ele é ao sabor do empate, derrota e vitória. Não tem jeito. Vai na onda dele, vai acabar te atrapalhando. São 50 agora. Vamos até 53. Na bola dominada, vem aqui pelo lado esquerdo de novo, o trabalho é da equipe do Santos. Vem Escobar jogando aqui na defesa pro João Ananias, já vem buscar o Gabriel Menino, ele dominou a bola, vem pra cima, trabalha a bola a equipe do Santos. Gabriel Menino tá trabalhando de zagueiro aqui agora, chega a bola no setor de intermediária, voltou a bola aqui pro Oliva, ele domina, vem pra cima, já abre aqui de novo com o João Ananias, pode lançar, lançou, meteu pro lado esquerdo, dá bola dominada pro Rony, olha o Rony, bola rasteira, Neymar tocou na bola, meteu agora pro Escobar, pode fazer o cruzamento, Escobar, era pro Rony, tentativa ali, bateu os Alexandre, tocou na bola, acabou se complicando, perdeu. Aí do Escobar, cruzou, meteu na grande área. Marcelo Rangel! Vai lá pra segurar, pra acabar com a onda aí, hein, Igor?
8: É, segurou. Fez um cruzamento ali, Rangel fez a pose, veio fraquinha, segurou, não deu troco. Finalzinho de jogo, empate na Vila com sabor de derrota para o torcedor santista e de vitória para os visitantes, no caso, o Clube do Remo, 0-0. 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
1: E o Santos vem de novo, tem jogo ainda, são 51, vamos até 53, passe errado agora do Bom Tempo. Pode pintar contra-ataque do Clube do Remo. Lá veio o Jajá. Achava que era momento de segurar um pouquinho. Mas bora ver se ainda dá tempo. Aqui chega Talhari. Dominou a bola. Mete para o Marcelinho. Lá no comando está pedindo ali o Talhari. O lançamento é para ele. Vai tentar chegar. Vem a proteção da zaga. Tassiano vai lá. Domina. Sai jogando. Já abertura pelo lado esquerdo. E o Santos domina a bola e sai jogando de novo. Jogada do Oliva para o lado esquerdo. Complicado ali para o Tassiano. Mesmo assim ele consegue o giro. Consegue dominar a bola. Vem de novo o Oliva. Pode virar o jogo. Traz aqui para o lado direito da defesa, abertura, vem começando a trabalhar agora com o Gabriel Menino, a marcação é feita em cima dele, estava ali o Vitor Bueno para cima, ele consegue a manobra, vem embora o Santos de novo, ainda estamos com 51, quase 52, vamos até 53, lá vem Rony para dominar a bola, para sair jogando, é reta final de jogo, o Remo vai arrancando o empate da Vila Belmiro da Copa do Brasil, no jogo da ida, nas oitavas de final, outra vez lançamento para o Rony, chegou ali o Matheus Alexandre, meteu uma peitada na bola, no Rony, na bola, a bola sai, vai para a lateral, jogo pegado, Remo se defende, o Santos tenta fazer a diferença, Escobar domina a bola, 52, menos de um minuto para acabar o jogo, para o Remo arrancar o empate nessa Copa do Brasil, importante, jogo da volta na próxima terça-feira, 21:30 no Mangueirão, olha o Neymar ali, segura a bola, provocou o Marcelinho, consegue o giro, manteve boa bola, agora é para o Rony, ele domina a bola, vem para cima, muita gente na frente dele, o Santos sem inspiração, a bola volta, começa de novo agora com o Gabriel Menino, abertura aqui para o lado direito, vai trabalhando o Santos, vem embora, vai dando certo, trabalhou, Cabadeiro pediu, vai pro chão, tá pedindo falta, bola do Remo, 52:40, Remo tenta sair jogando com o Jajá, vem por dentro, e aí o momento de ganhar tempo. Falta para o Remo no campo de defesa, Igor.
8: Falta ali no campo de defesa. O Santos parou já. Falta ali, foi o Gabriel Menino que chegou fazendo falta ali em cima do jogador azulino. Falta, finalzinho de jogo na Vila Belmiro. 0 Santos, 0 Remo. Placar Midas Macedo Ferriasso.
1: É isso, aqui pelo menos são 53. Vai acabar o jogo. 0-0 para Santos e Clube do Remo. Uma falta para o Remo pelo campo de defesa. Torcedor santista amargurado do Remo, nem tanto. Do Remo acha que podia ganhar o jogo, mas um empate 0-0 está muito bom. Lançamento no campo ofensivo. Fim de papo na Vila Belmiro. Empate de Santos e Clube do Remo.
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11: Minuto Verão. Cuidado ao se expor ao sol. Aproveite o sol com moderação. Nesse verão, não esqueça, um bronzeamento gradual é muito mais saudável e natural. Atenção, as crianças precisam de cuidados redobrados para curtir o sol. Para garantir a proteção da sua pele, é preciso cuidados especiais, conforme explica a dermatologista Amélia Leal, que dá orientações importantes para a proteção da pele.
15: É importante que a pessoa passe o protetor solar e reaplique durante o dia, pelo menos a cada 4 horas, porque ele vai perdendo a sua eficácia ao longo do dia, então é importante essa reaplicação para que o paciente não sofra uma queimadura. A partir dos 6 meses, os bebês já podem usar protetor solar, desde que o protetor solar seja infantil, porque é um protetor solar mineral que não vai fazer mal para aquele bebê. E antes dos 6 meses, eles devem usar somente barreiras físicas, camiseta UV, chapéuzinho. É muito importante ficar reaplicando o protetor solar, principalmente porque elas estão constantemente na água e esse protetor solar vai saindo mais rapidamente. Caso a criança esteja sempre na água, na piscina, é legal reaplicar a cada 2 horas. Se não estiver, a gente consegue reaplicar a cada 4 horas.
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Aproveitando para mandar abraço para a galera que está sintonizado conosco, tá bom? Um abraço também aí para a Meire, lá da Velha Marabá, e toda a sua família, viu? Muito obrigado aí pela força, por tudo de bom, por tudo. Sucesso para você, Meire. E, claro, também aproveitar para mandar um abraço aqui para o José Neto, aqui da RBA, tá sintonizado também na programação do Máquina do Tempo. Ele e seus amigos aí, né? Todos sintonizados, obrigado aí pela sintonia. E claro, não deixando de mandar abraço para os nossos amigos que estão sintonizados, o seu Moquinha, lá do bairro Laranjeira, né? Da Marabá Móveis, o seu gatão, o Cazuza, um abraço para você. Obrigado pela sintonia, seu Moquinha sempre sábado está conosco aqui, tá bom? O Renato e a Dona Jane da Reluz estão sempre sintonizados também no Máquina do Tempo. Obrigado pela sintonia. Um forte abraço para vocês, né? O Wellington da JJ Motopeças. E, enfim, nossa, se eu for falar o nome aqui de todo mundo que está sintonizado, muita gente, viu? Obrigado pela audiência aí de todo mundo que está aqui no Máquina do Tempo, tá bom? Vamos então para mais música. Play a hit, the summer is magic. O verão é mágico para você. Sobe o som, Máquina do Tempo.

0: Olha, essa música tocou muito em Belém do Pará e com certeza tocou aqui também em Marabá. É o Projeto Uno, Brinca! Essa música tocou em muitas aparelhagens, viu? Amigo, meu amigo, é isso mesmo. As aparelhagens nos trouxeram todas essas músicas aqui, né? Que nós curtimos aqui no Máquina do Tempo. Foi graças às aparelhagens de Belém do Pará também aqui pra você. Muito bem? Intervalo comercial, já eu volto.
1: 11:28.

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Beleza, beleza. Muito bem, obrigado a você sintonizado no Máquina do Tempo. Aqui seu amigo Michel Garcia. Nós estamos, né, aí, tá quase meia-noite já, meu amigo. Quase meia-noite. E muita gente sintonizada ainda na programação do Máquina do Tempo. As pizzarias aí, né, as lanchonetes de rua, as barracas de cachorro-quente de, né, de Baurus. Os hambúrguer lá fora, né, em São Paulo, chama de Bauru, né, meu filho? É. E todos vocês que estão aí lanchando e ouvindo o Máquina do Tempo, bom lanche, bom apetite para vocês. Obrigado pela sintonia também. E olha, se eu fosse vocês, donos de lanchonetes, não deixe os meninos mudar a sintonia da 91 nem da Clube. Deixa aqui no Máquina do Tempo, meu amigo, que aqui que toca música bacana, aqui que nós recordamos e fazemos o nosso coração ficar aquecido com muita nostalgia, muita música bacana no, na programação do seu Máquina do Tempo. Vamos então para mais música. Vamos com René Froger, Are You Waiting For Loving Me? Sobe o som, porque essa música é muito bacana, gosto muito. Eu e você no Máquina do Tempo. 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

0: essa música aqui, vou te dizer uma coisa, tocou demais, meu amigo, tocou muito, e você sabe que tocou muito, né? Porque tocou na rádio, tocou nas danceterias, tocou na boate, toda vez que tocava a galera gritava, é o sucesso de Mr. French Jr., I Feel So Good, você gostou, você curtiu e, claro, recordou comigo na programação do seu Máquina do Tempo, tá certo? Olha, muito obrigado pela sintonia, pela companhia. Espero que você tenha curtido de montão a programação aqui do Máquina do Tempo. Fazemos com muito carinho para você realmente viajar conosco, recordar, porque recordar é viver, meu filho e minha filha, tá certo? Olha, um bom domingo para todo mundo. Estamos de volta no próximo sábado, a partir das 10 horas da noite, logo após o programa Só Brega com Fernandão. Um abraço, fui!
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0: mais legal jantar com o meu cachorro do que com ela. Tá tudo certo.
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4: Meia-noite 59.
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0: 1h35.
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0: duas e um.
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2:18. 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

0: 3 e 1.
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1: Eu não entendo como isso aconteceu. Eu não sabia que era de um amigo meu.

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0: 4 e 2.
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2: Cuidado ao se expor ao sol. Aproveite o sol com moderação. Nesse verão, não esqueça, um bronzeamento gradual é muito mais saudável e natural. Atenção, as crianças precisam de cuidados redobrados para curtir o sol. Para garantir a proteção da sua pele, é preciso cuidados especiais, conforme explica a dermatologista Amélia Leal, que dá orientações importantes para a proteção da pele.
3: É importante que a pessoa passe o protetor solar e reaplique durante o dia, pelo menos a cada 4 horas, porque ele vai perdendo a sua eficácia ao longo do dia, então é importante essa reaplicação para que o paciente não sofra uma queimadura. A partir dos 6 meses, os bebês já podem usar protetor solar, desde que o protetor solar seja infantil, porque é um protetor solar mineral que não vai fazer mal para aquele bebê. E antes dos 6 meses, eles devem usar somente barreiras físicas, camiseta UV, chapéuzinho. É muito importante ficar reaplicando o protetor solar, principalmente porque elas estão constantemente na água e esse protetor solar vai saindo mais rapidamente. Caso a criança esteja sempre na água, na piscina, é legal reaplicar a cada 2 horas. Se não estiver, a gente consegue reaplicar a cada 4 horas.
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1: Ah, digitando. Claro que dá saudade daquele ditando, viu?

0: Obrigado, gente.
1: Vocês sabem, gente.
2: Quem isso é quem fez?
1: Vocês sabem que...
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4: Gabi.

0: 4h45.
1: Braços estão doídas.

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1: Como é que é, meu senhor?

0: confia em mim.
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0: 53.
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0: 6 e 1.
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2: Minuto Verão. Cuidado ao se expor ao sol. Aproveite o sol com moderação. Nesse verão, não esqueça, um bronzeamento gradual é muito mais saudável e natural. Atenção, as crianças precisam de cuidados redobrados para curtir o sol. Para garantir a proteção da sua pele, é preciso cuidados especiais, conforme explica a dermatologista Amélia Leal, que dá orientações importantes para a proteção da pele.
3: É importante que a pessoa passe o protetor solar e reaplique durante o dia, pelo menos a cada 4 horas, porque ele vai perdendo a sua eficácia ao longo do dia, então é importante essa reaplicação para que o paciente não sofra uma queimadura. A partir dos 6 meses, os bebês já podem usar protetor solar, desde que o protetor solar seja infantil, porque é um protetor solar mineral que não vai fazer mal para aquele bebê. E antes dos 6 meses, eles devem usar somente barreiras físicas, camiseta UV, chapéuzinho. É muito importante ficar reaplicando o protetor solar, principalmente porque elas estão constantemente na água e esse protetor solar vai saindo mais rapidamente. Caso a criança esteja sempre na água, na piscina, é legal reaplicar a cada 2 horas. Se não estiver, a gente consegue reaplicar a cada 4 horas.
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0: Elias, que Deus abençoe o projeto.
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0: 7:03.
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4: Bom dia, Marabá. Domingão, estou aqui para fazer companhia neste domingo. E aí, legal? Tá chegando a Máquina do Tempo, aquele encontro que você tem comigo aqui na Rádio Clube, no ritmo do sucesso, no ritmo da recordação, junto com você, claro, os maiores sucessos das décadas de 70, 80, 90 e o melhor de tudo, nacional e internacional. Sabe como é que chama esse programa aqui? A Máquina do Tempo. Grava aí, a Máquina do Tempo, onde você vai recordar, junto comigo, música que marcaram as nossas vidas. Não é só a sua, não, a minha também. Então, bom dia pra você. E aí, já tomou café? Acordou? Tá de boa? Ah, não vai me dizer que tá de ressaca, não, hein? Tá de ressaca, se ouvir essas músicas agora, vai até chorar. Não, fica alegre, te anima, te alegra, levanta, se esperta. Toma um café, antes toma um banho primeiro, depois toma um café, mas ouvindo a Clube, hein? Aumenta o volume, porque a partir de agora está no ar a Máquina do Tempo aqui na sua Clube, na comunicação de Nonato Dourado neste domingo. E a gente começa assim, ó. Começa com o Internacional Alphaville, Big in Japan. Vamos começar? Vamos lá, segura aí que está no ar a Máquina do Tempo.
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1: O Sindicato dos Combustíveis do Pará emitiu uma nota técnica para esclarecer a população sobre os condicionantes econômicos que têm pressionado os custos de aquisição da gasolina no estado. Segundo a entidade, a volatilidade no valor do petróleo Brent no mercado internacional acumulou uma elevação superior a 26% em julho, saltando de aproximadamente US$ 71,60 o barril para ultrapassar a marca dos US$ 90 o barril no encerramento do mês. O cenário no encarecimento global é agravado pela apreciação do dólar frente ao real, combinação que afeta de forma direta toda a cadeia de suprimentos e refino no país. O sindicato ressaltou que a flutuação de preços observada nas refinarias e distribuidoras privadas decorre de variações macroeconômicas externas sobre as quais as revendas regionais não têm ingerência. O Partido dos Trabalhadores do Pará realizou convenção no último dia 31 de julho e apoiou a continuidade da aliança com o MDB à reeleição da governadora Hanna Gassan. Segundo o deputado estadual Dirceu Tencaten, a definição foi construída após um processo interno de debates. Além da composição majoritária, o PT confirmou uma chapa proporcional com 42 candidatos a deputado estadual e 18 nomes para deputado federal. 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

0: Magal, legal, você ouviu aí Guilherme Arantes, Olhos Vermelhos, o homem da música Planeta Água, né? Olhos Vermelhos, compositor, cantor, aí o primeiro, a primeira parte do nosso programa aqui, começamos lá atrás com o hit Sopra o Vento e agora fechando com Guilherme Arantes, Olhos Vermelhos. Você está curtindo pela sua Rádio Clube Máquina do Tempo, hoje na comunicação de Nonato Dourado. Muito obrigado, você que me acompanha em 100,7. Já eu volto, hein? Já eu volto, tem mais pra você na Clube.
1: 7h38.

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0: Já voltei, com você nesse segundo bloco aqui do programa Máquina do Tempo da sua rádio Clube de Marabá. Bom dia pra você que tá na chácara, bom dia pra você que tá no sítio, bom dia pra você que tá na fazenda, bom dia pra você que tá em casa, bom dia pra você que tá no trânsito, bom dia pra você que foi pra igreja, já voltou, vai preparar o almoço, bom dia pra você que foi à feira e bom dia pra você que tá na feira, seja cliente, seja feirante, um forte abraço a todos vocês. Vamos trazer mais música pra você aqui na Máquina do Tempo? Vamos! Agora trazer o rei Roberto Carlos. Essa aqui em homenagem a todos os caminhoneiros. Essa música é do final de 1984, fez sucesso no ano de 1985 e perdura até hoje aí no topo do sucesso. O rei Roberto Carlos, Caminhoneiro.

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1: A revista Veja Negócios destaca a conferência da ONU, a COP30, realizada em novembro do ano passado, em Belém, e ampliou, durante entrevista publicada na revista, a visibilidade nacional e internacional de Belém e abriu novas perspectivas para investimentos, negócios e turismo. O prefeito Igor Normando afirmou que a conferência representou uma oportunidade única para projetar a cidade, mas destacou que a exposição por si só não resolve os problemas estruturais. A publicação da revista Veja integra o especial As Melhores Cidades do Brasil, da Veja Negócios. A COP30 deixou um legado de oportunidades, obras de infraestrutura, mobilidade, turismo e saneamento em Belém. A Sociedade Brasileira de Imunizações lançou a campanha Todos Contra o VSR, proteção desde o início. O objetivo é ampliar o conhecimento de gestantes e da população sobre a importância da imunização contra o vírus sincicial respiratório, o VSR, bem como fortalecer o conhecimento dos profissionais da saúde a respeito do tema. O VSR é responsável por 80% dos casos de bronquite e até 60% das pneumonias em menores de 2 anos. 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

Você viu aí? Ouviu? A música, ela tem esse poder incrível de nos transformar e de nos transportar no mesmo segundo para momentos inesquecíveis, não é verdade? Você ouviu uma música, você lembra da infância, de um momento, daquela casa, a primeira casa, aquela primeira escola. Assim a música, ela tem esse poder de nos transportar. E aqui na Máquina do Tempo é assim, nós transportamos você para esse túnel para você recordar.

0: Falei pra você que era nacional, internacional, internacional e nacional. Te falei. Que legal, grande Agnaldo Timóteo. Você prestou atenção na letra dessa música? Ao que ela remete aí? Galeria do Amor. Galeria do Amor. Na Galeria do Amor, todo mundo é famoso, todo mundo é elegante, é bem tratado, porque tem que ter o cascalho, tem que ter a grana, viu? Agnaldo Timóteo já nos deixou, mas deixou também a sua voz. Já já eu volto com você aqui na Clube.
1: 8 e 6.
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3: Minuto Verão. Cuidado ao se expor ao sol. Aproveite o sol com moderação. Nesse verão, não esqueça, um bronzeamento gradual é muito mais saudável e natural. Atenção, as crianças precisam de cuidados redobrados para curtir o sol. Para garantir a proteção da sua pele, é preciso cuidados especiais, conforme explica a dermatologista Amélia Leal, que dá orientações importantes para a proteção da pele.
4: É importante que a pessoa passe o protetor solar e reaplique durante o dia, pelo menos a cada 4 horas, porque ele vai perdendo a sua eficácia ao longo do dia, então é importante essa reaplicação para que o paciente não sofra uma queimadura. A partir dos 6 meses, os bebês já podem usar protetor solar, desde que o protetor solar seja infantil, porque é um protetor solar mineral que não vai fazer mal para aquele bebê. E antes dos 6 meses, eles devem usar somente barreiras físicas, camiseta UV, chapéuzinho. É muito importante ficar reaplicando o protetor solar, principalmente porque elas estão constantemente na água e esse protetor solar vai saindo mais rapidamente. Caso a criança esteja sempre na água, na piscina, é legal reaplicar a cada 2 horas. Se não estiver, a gente consegue reaplicar a cada 4 horas.
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1: Voltamos, máquina do tempo, depois desse intervalo. Olha, que o seu domingo seja de paz, que o seu domingo seja bem tranquilo. Como é que estão os preparativos aí para o almoço? Domingo é aquele dia de reunir a família, domingo é aquele dia de fazer a faxina em casa, para quem trabalha e mora só, aí aproveita o domingo para fazer a faxina, ou mesmo que não mora só, aproveita aí toda a família. Vamos fazer a limpeza aqui na área, lava a área, daqui a pouco vai chegar os amigos, daqui a pouco a sogra vai chegar, o cunhado vai chegar, vai trazer aquela carne para fazer o churrasco. Hoje é o dia daquele peixe, aquela caldeirada, então capricha aí. Bom almoço para você daqui a pouquinho, tá bem? Você está curtindo a máquina do peixe.

0: brilho, seja o brilho, seja o embalo das discotecas dos anos 70, o rock de atitude que marcou a nossa juventude nos anos 60, 70, 80, até 90, ou aqueles ritmos e hits que contagiam até hoje, a gente curte aqui no Máquina do Tempo, na sua Rádio Clube. Eu sou Nonato Dourado, estou te fazendo companhia nessas primeiras horas da manhã deste domingão, aqui com a Máquina do Tempo, programa que leva você ao túnel das boas músicas.
1: 8 e 18.

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0: 8h38.
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2: E aqui, os maiores sucessos do Brasil e do mundo se encontram na mesma sintonia. Eu, você, a Rádio Clube. A Rádio Clube, você e eu. Aumenta o rádio, porque a nossa viagem não para. E a próxima faixa é um clássico absoluto. Quem lembra?
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2: De volta com você no Máquina do Tempo, o programa que faz você recordar. Vai lá no fundo, vai lá nos anos 70, aquela música que marcou a sua vida, aquela música que você conheceu aquela sua amiga de sala de aula, hein? É, meu amigo, traz muitas coisas boas. Lembra aí o tempo que você estudava? Naquela época não era ensino médio, era o ginásio. Você estudava o ginásio, estava de olho naquela menina, mas não tinha coragem de chegar? Pois é, então tá aqui. Esse momento é para a gente relembrar. Relembrar bons tempos na máquina do tempo. Vamos curtir? Curte comigo. Ah, eu vou começar assim, com um camarada que tem uma voz super afiada. Um camarada aí tranquilo no mundo da música. O pequeno Biafra, Seu Nome.

Prepara o coração. A máquina do tempo faz uma parada obrigatória nos anos 80. A década das cores vibrantes, do sintetizador que não saía da cabeça e dos grandes hinos do pop e do rock nacional. Se você viveu essa época, sabe do que eu estou falando. Se não viveu, prepare-se para entender, prepare para viver, porque esses clássicos nunca saem de moda. No ar, o som que marcou gerações.

Direto para a máquina de 90, direto para a década de 90, a máquina do tempo traz agora aquele mix inconfundível, o auge do Eurodance, o nascimento do grunge e as baladas que embalaram muitos romances. Pegue carona nessa batida e deixe a memória voar baixo. A música com história é música com energia, é o seu passaporte para o passado aqui na nossa sintonia. Você lembra do break? Ah, meu amigo, lembra aí? Break na época de 90, 80, 90? Legal, a máquina do tempo, ela renova a sua vida com essas músicas para você recordar a partir de agora, tá bem? Então vamos lá, curtindo na clube!

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Não vá, não vá, mas eu tenho que ir, família Lima. Eu tenho que ir, tá na hora, tá na hora. Vem aí mais um programa campeão de audiência na Clube. Domingo estaremos de volta às 7 horas da manhã, tá bom? E na segunda-feira amanhã estarei de volta com você na Rádio Clube às 8 horas da manhã, com o programa Clube da Manhã, recheado de muita informação, de muita música e de muita promoção. Então, para você, um excelente domingo, um ótimo final de semana e até amanhã, se Deus quiser, tá bom? Mulheres, considerem-se beijadas. 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
3: Aí, rapaziada, cheguei por aqui. Começa agora o seu Domingão na Clube com muito alto astral. Bom dia!
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3: Bom dia com a graça de Deus! Fala, minha galera linda! Olá, bom dia! Cheguei pra te fazer feliz neste Domingão da Clube, dia 2 de agosto. Agosto chegou, viu? Você já sabe, tá conectado aqui na 100,7 FM, a sua rádio mais querida, a sua verdadeira companheira de todos os momentos. Hoje o dia tá recheado de muita música boa, energia lá em cima, aquele alto astral que só a Clube tem. E a casa é sua. Pode chegar, mandar seu alô, interagir com a gente aqui no nosso zap 94-91-62-2480. Hoje, dia 2, calendário cheio de motivos para celebrar, refletir. Dia Nacional da Natação, para quem ama dar aquele mergulho, renovar as energias. Perdão de Assis, um dia especial de paz, reconciliação e reflexão espiritual, viu? Você vai lá na Igreja Santa Maria dos Anjos, que vai ter celebração e o perdão de Assis, viu? Início da Semana da Cultura Nordestina, viva a riqueza, a garra, ritmo e alegria da nossa cultura nordestina. Tem nordestino por aí? Bom dia! Que o seu domingo seja leve, abençoado, cheio de sorrisos. Esqueça o que passou, aproveite hoje e renove as forças para a semana que está chegando. Bora ser feliz, então aumenta o volume, prepara o coração, vem com a gente, que a primeira música, a primeiríssima de hoje, já está chegando.
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3: Até às 14 horas, domingão.

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0: Domingão da Clube, são 9 horas e 31 minutos. 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
1: 9:37, Manu Batidão e Banda R15.
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1: Está no ar o seu Domingão na Clube até às 14 horas. Você participa pelo 94-91-62-2480.
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1: 9:38. Mandar uma galera, um alusão pra galera do Leão, né? O Clube do Remo, o Leão valente na Copa do Brasil. O Remo encarou o Santos na Vila Belmiro, arrancou o empate em 0-0 no jogo de ida com grande atuação tática e defesas milagrosas do Marcelo Rangel. Mandou bem, viu, Marcelo Rangel? O Leão Azul segurou o ataque paulista e deixou a decisão totalmente aberta. O jogo de volta já na terça-feira no Mangueirão, com promessa de casa cheia. Tava lá em campo, né? O Neymar, Gabigol e tudo, né? Mas o Remo mandou bem. Levou um sufoco danado. Olha, a Mega Sena pode pagar nada mais que 100 milhões de reais neste domingo no concurso 3039, acumulou, e o sorteio acontece hoje pela manhã, às 11 horas. 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Boa sorte para você na sintonia da 100,7. 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Ontem, nas redes sociais, só deu a convenção do MDB, né? Todos os detalhes aqui já no portal dol.com.br. Aconteceu, tá no Dol Carajás. O MDB confirma Hanna Gassan para disputa ao governo do estado, Helder Barbalho para o Senado. A oficialização aconteceu na tarde deste sábado, no Mangueirinho, em Belém, reunindo grandes lideranças políticas do estado. Formada em Ciências Contábeis pela UFPA, ex-secretária de Planejamento Hanna Gassan destacou a força do Pará e o compromisso de manter os avanços nas áreas de saúde, segurança, infraestrutura e emprego. A chapa traz ainda o ex-governador Helder Barbalho na corrida a uma vaga no Senado Federal. Lembrando que o prazo para os partidos realizarem convenções e definirem seus candidatos segue até a próxima quarta-feira, dia 5 de agosto. Muitas notícias aqui no portal dol.com.br. Aconteceu, tá no Dol Carajás. Estamos só começando aqui o nosso Domingão na Clube. Grande abraço para você que já está na sintonia, se preparando para aproveitar esse maraverão, esse verão aí pela praia do Tucunaré. Hoje promete também lá no Balneário Taboquinha, meu amigo Miro, Dona Francisca aí na Barraca do Miro, Fleury no Boteco do Fleury, muitos pontos turísticos em Marabá. A galera já tá mandando aqui pelo Zap da Clube, todo mundo participando. O Zap da Clube bombando logo cedo. A galera não dorme no ponto. O Nélio na folha 28, primeiro mandar uma mensagem. Hoje foi o parceiro Nélio, né? Lá na 28, acordou na pegada, né, Nélio? Tá de plantão hoje, meu irmão. Bom trabalho para você. Que a sua jornada seja tranquila e abençoada. Tamo junto, viu? Simone da Marabá Pioneira, um beijão também. A outra Simone aqui já mandou até foto pra gente. Tá água na boca, viu? Tá tomando aquele café da manhã, reforçado, mandou a foto de um bolo. Eu vou te contar, viu? Tá com a cara sensacional. Valeu pelo carinho, Simone. Guarda uma fatia pra mim. Júnior do Amapá. Oi, Júnior. Um abração pra galera do Amapá. Mandou avisar que hoje ninguém segura ele. Tá no clima para se jogar no show do Pablo no Maraverão. E para esquentar as turbinas, pediu aqui a música do Pablo, Chove Chuva. Um abração, né? Choro na chuva. Choro na chuva. E tá mandando para toda a galera do Amapá. O Gilson e a Ieda, tá ligado na Clube. Grande abraço lá na Glopes do Incra. Bom dia.
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0: seu Domingão da Clube. Bom dia pro Wellington, tá ligadão aqui na programação da Clube. Rei do Frango da Marabá Pioneira, bom dia pra Vanusa. O Marcos tá no volante, rodando a cidade, ligado na 100,7, mandou dizer que nossa programação é a melhor companhia para quem tá aí no trânsito. Obrigado pela audiência. Carlinhos mandou mensagem direto aí da Vila São José. Obrigado. Bom dia.
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0: Clube agora, 10 horas e 5 minutos.

0: Minuto Verão. Cuidado ao se expor ao sol. Aproveite o sol com moderação. Nesse verão, não esqueça, um bronzeamento gradual é muito mais saudável e natural. Atenção, as crianças precisam de cuidados redobrados para curtir o sol. Para garantir a proteção da sua pele, é preciso cuidados especiais, conforme explica a dermatologista Amélia Leal, que dá orientações importantes para a proteção da pele.
1: É importante que a pessoa passe o protetor solar e reaplique durante o dia, pelo menos a cada 4 horas, porque ele vai perdendo a sua eficácia ao longo do dia, então é importante essa reaplicação para que o paciente não sofra uma queimadura. A partir dos 6 meses, os bebês já podem usar protetor solar, desde que o protetor solar seja infantil, porque é um protetor solar mineral que não vai fazer mal para aquele bebê. E antes dos 6 meses, eles devem usar somente barreiras físicas, camiseta UV, chapéuzinho. É muito importante ficar reaplicando o protetor solar, principalmente porque elas estão constantemente na água e esse protetor solar vai saindo mais rapidamente. Caso a criança esteja sempre na água, na piscina, é legal reaplicar a cada 2 horas. Se não estiver, a gente consegue reaplicar a cada 4 horas.
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0: estou de volta aqui no seu Domingão da Clube.
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0: Brigadão, Raimundo da Eletrônica, disse aqui, domingo, feliz domingo pra você, que Deus abençoe seu dia com paz, alegria e muitas bênçãos. Obrigado, Raimundo, todos vocês aí da Marabá Pioneira, bairro da Santa Rosa, tá ligadão lá no Encontro dos Rios, a Ana Barros e Orlandão, lá no bar Encontro dos Rios, obrigado pela audiência, um bom final de semana. Cazuza Alves de Tupiranga, tá sempre ligado com a gente, obrigado, sempre na sintonia. Donizete Oliveira, do bairro Araguaia, ele manda mensagem todo dia. Osaí Júnior também, obrigado pela audiência. O Leonardo Polari tá no seu táxi também, na sintonia, dando aquela carona maravilhosa. Bom dia, bom dia. Participe aqui pelo 94-91-62-24-80, que é o Zap da Clube. Desejo um bom domingo para vocês aí na sintonia. Dona Maria do Novo Horizonte, Dona Helena, que é a mãe do meu querido, sempre na sintonia da Clube, lá da Rebobinadora Pirâmide, um grande abraço, né? Não, lá da Rebobinadora 2000, tá na sintonia da Clube, toda a galera lá. Um abração, Dona Helena, obrigado, né? Um abração aí para vocês na sintonia da 100,7. E ainda para todo o pessoal que sintoniza lá no Sororó, tá na sintonia da 100,7. Obrigado, obrigado. O Expedito lá no PA Alegria. Tô ligadão aqui, Zeca Moreno. Obrigado pela audiência. A Tainá, na Cidade Nova, diz que hoje é dia de descanso total, pé pra cima, rede armada na varanda. Isso que é bom. No volume 10, é disso que a gente gosta. Tainá, aproveita muito bem aí o seu domingo. Um abração para vocês aí, obrigado. Beijo grande. Daqui a pouquinho tem a homenagem também para os aniversariantes do dia, nesse domingão. E aí, galera da 27, um grande abraço. A família Jacaré, aí na sintonia da Clube, bom dia.
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0: Beleza.
1: Willy Lima aqui na programação Até Que Amanheça. Aí só começando o seu domingão.
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1: Domingão da Clube, vamos juntinhos aqui na melhor programação de final de semana. Ouça sem moderação. Bom dia pra você. Hoje promete esse domingão, viu? Chegando seu último final de semana com a programação especial do Maraverão. Maraverão chega o seu último final de semana, viu? Então vamos aproveitar essa encerramento da temporada de verão. Neste domingo 2, a Secretaria Municipal de Cultura preparou atrações durante o dia hoje lá na Praia do Cunaré e à noite no Complexo Esportivo Cultural da Colônia Z30. Tem Pablo da Rocha, né? Reunindo aí o concurso Garota e Garoto de Verão. Na Praia do Cunaré, a animação começa hoje às 14 horas com o DJ Treble. Em seguida, cantor Vini Souza sobe ao palco montado dentro do Rio Tocantins, um dos grandes diferenciais dessa edição do Maraverão. A estrutura instalada pela Secult permite que os visitantes acompanhem os shows enquanto aproveitam o banho gostoso nas águas do rio. À noite, programação segue na Z30 com o DJ Júnior Batidão. Abre a festa às 19h30, seguido pelo show da Carla Cardoso às 20 horas. 21h30 acontece a escolha da Garota e Garoto Verão 2026. Encerramento da programação musical por conta do Pablo, um dos principais nomes do Arrocha Nacional. Às 22 horas, vai ser cedo, né? Para todo mundo aproveitar nesse domingão o Maraverão 2026. Às 23h30, a festa continua com o JP, que vai encerrar a noite no Maraverão. 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Muita atenção, você que vai pegar o barquinho agora para fazer aquela travessia para a praia. Não

esqueça, né, de pedir o colete salva-vida e fique atento na superlotação, né? Só vá com a lotação permitida. Um abração para a galera da Defesa Civil, também do Corpo de Bombeiros, todos os barraqueiros e ainda os barqueiros também. Bom dia! Vamos ali pro intervalo rapidão, já já o Domingão volta com muita, muita música. 10 horas e 36 minutos.

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1: Opa, beleza, tô de volta aqui, mandando um abração especial, um bom dia pra Beatriz, tá ligado na Clube. Obrigado pela audiência, toda a galera lá do Supermercado Azulão também tão ligado na Clube. Um abração pro seu Jairo, dona Keila, todo mundo aí na sintonia da 100,7. Volta às aulas nessa segunda, viu? Ah, vai aí na rede municipal, nas rede particular, um grande abraço. A dona Carla mandou mensagem aqui sorrindo, mas também com aquele desespero leve de mãe, né? Diz que o Domingão tá pra lá de agitado, organizando ali a mochila, fardamento limpo, conferindo os cadernos, porque amanhã é dia de volta às aulas. Amanhã o despertador vai cantar cedo pra moçada voltar pra rotina, disse ela. Um abração, dona Carla, brigadão. Hora de colocar a meninada no ritmo de novo. Boa sorte aí nos preparativos. Galera lá do residencial Araçagi, um abração aí pro Otávio Moreno, tá na sintonia. A Mari, brigadão pela audiência. O Peludinho, tá ligado na Clube. O Lucas, né, uma voz de preguiça danada, mandou avisar que tá aproveitando cada segundo desse domingo na sombra da água fresca, porque amanhã tem aula bem cedo e acaba a mamata das férias. Um abração, Lucas. Aproveita o domingo, toma aquele banho de piscina, vai dormir cedo hoje para não perder a primeira aula, viu? A Edilene e o Mili, lá na rua Cuiabá, são meus vizinhos. Um abração pro Guilherme, toda a galera aí, obrigado pela audiência. E a Maria Cecília. Beethoven, a Shirley, a Maria Cecília, já preparando a Cecília para mandar para o Monte Castelo nessa segunda. O seu Zé mandou a foto da churrasqueira, um abração. Ah, tá fumegando aí, ah, já tem brasa, picanha tá no ponto, cerveja tá trincando de gelada. Um abração para toda a vizinhança, um abraço. Goiano, Goiano, dona Keila, lá no restaurante do Goiano. Hoje o cardápio tá bom, viu? Um abraço, obrigado pela audiência. Família Alencar, lá na Laranjeira, na farmácia do seu Alencar. Todo mundo ligado aqui na Clube, obrigado. Um bom final de semana. Lá na Gaiapó, dona Luzia, toda a família aí, obrigado. Wesley, né? Wesley, um abração. Obrigado pela audiência. A Renata e toda a meninada, o Pedro Otávio. A Renata mandou foto sensacional. Lá do Balneário, Taboquinha, óculos escuros e o som ligado na Clube, renovando as energias, a galera do Vavazão, calosão bom, viu? Zeca Moreno, toca aí, banda Batidão, um melody pra galera.
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1: Beleza, tá todo mundo ligado aqui no Domingão da Clube, no trânsito em casa, no balneário, na praia. Bom dia, bom dia. Nós vamos até as 14 horas desse domingão. A Bia da Ligadona mandou a dizer que hoje o domingo é dela, no ar-condicionado, debaixo do cobertor, maratonando a série favorita e ouvindo a Clube nos intervalos. Tá certinha, Bia. Domingo é também foi feito para relaxar, recarregar as baterias. Fala em filme, ação, suspense e terror. Qual é que você gosta? 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Quem mais tá ligado aqui? Seu Raimundo, tá ligadão lá no Residencial Tocantins. Mandou uma mensagem dizendo que o compromisso dele é zero. Já armou a rede na varanda, tá pegando aquele vento bom, diz que só levanta para almoçar. O domingo sem rede não é domingo. Mandou ele, certíssimo, seu Raimundo. Descanso merecido. Aqui você tá na melhor companhia.
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1: Quem está aqui da família Clube? Oi.
4: Bom dia, meu amigo Zeca Moreno. Bom dia a todos os ouvintes aí da Rádio Clube, a poderosa 100,7. Aqui é o João Gomes do Bairro da Liberdade, o Homem de 8. Passando para desejar um bom domingo e uma feliz semana para todos os ouvintes aí da Rádio Clube e do Grupo RBA. Coloca aí Jorge e Matheus, tem que sorrir. Eu ofereço para todos que estão na sintonia, para minha amiga Silene Nambai, do quilômetro 7, do Gigantinho da Colina, Giovanni Bebê, outro Gigantinho da Colina, deu sorte onde com flusão, do Elvão do Vale, mais do Rei do Frango. Bom dia a todos aí. Fica com Deus, meu amigo Zeca Moreno. Estou aqui na sintonia aqui, no Distrito Industrial, ouvindo a Rádio Clube.
1: Bom domingo, bom dia, 10h55.

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1: Clube, 11 horas, 2 minutos.

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0: ligado na Clube 100,7. Você curtiu aqui o Ed Sheeran. Teve também Dua Lipa no seu Domingão na Clube 100,7. Bom dia pra você na sintonia.
1: Oi, bom dia!
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0: Raimundo da Eletrônica, Zeca Moreno, feliz domingo pra todos. Tô ligadão aqui, obrigado pra você e sua família. Também quem mais aqui na sintonia da 100, Antônia. Antônia, bom dia, tudo bem com você? Mande um alusão para Antônia e Lara Maria, lá no Cuxu. Bom dia, brigadão pela audiência.
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0: Domingo. 11 horas e 26.
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1: Zeca Moreno. 11 horas e 38 minutos. Ô, domingão maravilhoso. 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

Já estamos de volta aqui na Clube, mandando esse domingão. Bom dia para você, um domingo maravilhoso. Aonde você estiver, com quem você estiver, na sintonia da Clube 100,7. Obrigado pela audiência. A galera lá do Marmitex do Arnaldo, aí na São Paulo, bom dia. Obrigado, Arnaldo, um grande abraço. Obrigadão pela audiência. E aí, esse domingão é dia de reunir a família, colocar a brasa e fazer aquele tambaqui assado. 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E hoje tem Pablo ao vivo lá no Complexo Cultural, lá da Z30. Grande show para fechar o Maraverão. O Pablo canta aqui agora com o Grupo Menos é Mais.

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0: seu Domingão na Clube, Lia Soares. Amor pela metade, é do Pará. Muito gostosa essa música pra você curtir no seu Domingão.
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0: Clube, meio-dia em ponto.

0: Minuto Verão. Cuidado ao se expor ao sol. Aproveite o sol com moderação. Nesse verão, não esqueça, um bronzeamento gradual é muito mais saudável e natural. Atenção, as crianças precisam de cuidados redobrados para curtir o sol. Para garantir a proteção da sua pele, é preciso cuidados especiais, conforme explica a dermatologista Amélia Leal, que dá orientações importantes para a proteção da pele.
1: É importante que a pessoa passe o protetor solar e reaplique durante o dia, pelo menos a cada 4 horas, porque ele vai perdendo a sua eficácia ao longo do dia, então é importante essa reaplicação para que o paciente não sofra uma queimadura. A partir dos 6 meses, os bebês já podem usar protetor solar, desde que o protetor solar seja infantil, porque é um protetor solar mineral que não vai fazer mal para aquele bebê. E antes dos 6 meses, eles devem usar somente barreiras físicas, camiseta UV, chapéuzinho. É muito importante ficar reaplicando o protetor solar, principalmente porque elas estão constantemente na água e esse protetor solar vai saindo mais rapidamente. Caso a criança esteja sempre na água, na piscina, é legal reaplicar a cada 2 horas. Se não estiver, a gente consegue reaplicar a cada 4 horas.
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0: Agora meio-dia e quatro, nós vamos até às 14 horas aqui no seu Domingão da Clube. Benedito Leão, tá ligadão aqui na 100,7, obrigado pela audiência. Josivan, lá na Bicho Sadio, e também um abração para a doutora Jônio Velt, na sintonia da Clube, a galera ali da Avenida Tocantins, um abração para o Jefferson, do Assadão do Jefferson, e ainda o Raimundo Nonato, do RN do Frango, tá na sintonia do volume 10.
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0: No Dol Carajás tem informações, concursos e empregos. O INSS divulga a classificação de aprovados para 194 vagas de analista. Listagem publicada no Diário Oficial contempla vagas remanescentes do CNU e vagas adicionais. O Instituto Nacional de Seguro Social e INSS publicou no Diário Oficial da União lista de classificação dos aprovados para 194 oportunidades no cargo de analista seguro social. A convocação engloba 34 posições remanescentes que foram preenchidas nas chamadas originais do Concurso Nacional Unificado CNU de 2025, além de 160 vagas adicionais autorizadas pelo Decreto Federal. Na mesma publicação, a autarquia também divulgou a listagem de classificação para 508 vagas de analista técnico administrativo. Então, se você fez aí esse concurso, já vem conferir aqui no Dol Carajás. Quem sabe o seu nome está por lá e você não vai perder esta vaga. Futebol, o Remo inicia a venda de ingressos para a decisão contra o Santos. O Clube do Remo mantém, aí iniciou a venda e ainda mantém a promoção de ingressos duplos até segunda, 3. Duelo decisivo pelas oitavas da Copa do Brasil será no Mangueirão. Depois do empate, agora é no Mangueirão, né? O Clube do Remo iniciou a venda de ingressos para o confronto decisivo diante do Santos, válido pelo jogo de volta das oitavas de final da Copa do Brasil de 2026. 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A partida será disputada na próxima terça, 4, às 21h30, em Belém, e definirá quem avança às quartas de final da competição nacional. Em casa, o Leão pode levar essa, né? Vamos torcer.

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2: Na Clube, meio-dia e 35.

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7: Domingão na Clube, 12:39. Vamos juntinho até as 14 horas, te fazendo companhia. E bota boa companhia nisso.

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4: Todo mundo sintonizado aqui na 100,7. Um abração para todo o pessoal ligadão na Clube, no bairro Laranjeiras, Jardim União. Brigadão pela audiência. Boa tarde. Quem está na sintonia da 100,7, todos os amigos da Folha 33, a Sandrinha, a Lucilene e a Luciana lá em São Félix. Obrigado pela audiência. O Davi está ligadão na 100,7. Todo o pessoal da Reluz Materiais Elétricos. Renatão está ligadão, curtindo o final de semana. Obrigado. Eliane dos Santos, obrigado. Gilvan Alves está curtindo, a Conceição também. Obrigado, que vocês tenham aí uma ótima tarde. 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

0: Esse é o Verão da Clube pra você, fazendo a festa no seu domingo. Você na praia do Tucunaré, um abração. Você na barraca aí, pegando aquele sol. Boa tarde. Hoje tem Pablo ao vivo lá no complexo da Colônia Z30, viu? Garoto e garota verão, hoje de dia. A festa começa agora, às 14 horas, com DJs aí na Praia do Tucunaré. Todo mundo curtindo o verão. Nós vamos aqui até às 14 horas. Uma boa tarde.
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0: 13h22.
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0: Estamos de volta aqui no seu Domingão da Clube com Rio Negro e Solimões.

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1: Aqui na Clube você curtiu Rio Negro e Solimões e agora vamos trazer uma dose tripla com Mato Grosso e Matias. Rio Negro e Solimões e Mato Grosso e Matias estarão aqui na 38ª Expo AMBA 2026 em Marabá, que acontecerá de 15 a 20 de setembro de 2026 no Parque de Exposição José Francisco Diamantino, com entrada gratuita todos os dias. Mandar um abração para todo o pessoal aí do Parque de Exposição, aquele abraço, obrigadão pela audiência e desejar sucesso nesse evento maravilhoso que vem aí. Um abração para o nosso querido amigo Ricardo Guimarães, um grande abraço. José Cláudio, que é o tesoureiro do sindicato, meu querido José Cláudio. Diego, Diegão, um grande abraço. José Cláudio, que é o tesoureiro do sindicato, meu querido José Cláudio.

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1: Aí, Mato Grosso e Matias, uma das atrações da 38ª Expoama em Marabá. Já tem programação oficial confirmada de 15 a 20 de setembro, com entrada gratuita todos os dias. Aqui, confira os principais destaques. Dia 15 de setembro tem Maria Massal, um show gospel na abertura oficial. Dia 16, uma quarta-feira, Ícaro e Gilmar, um show nacional. Quinta-feira, dia 17, é a abertura do rodeio. Dia 17 de setembro, você sabe quem vai fazer a abertura? Rei Vaqueiro, viu? Dia 18, sexta-feira, dia 18 de setembro, Mato Grosso e Matias, Diego e Raí. Dia 19 de setembro, um sábado, Rio Negro e Solimões, Diego e Arnaldo. Dia 20, a música paraense em destaque, Viviane Batidão, na Expoama, Kids, né? Final do rodeio. Dia 20 de setembro. E mais, no dia 5 de setembro, tem o Baile da Rainha. No dia 12, a tradicional cavalgada ruralista. Não fique de fora. Força de quem produz aí. Participe da 38ª exposição aqui em Marabá. Essas são as atrações que vão aí bombar, né, esse mês de setembro. Depois aqui do Maraverão, hoje, que encerra hoje, com o Pablo. Hoje tem o Pablo do Arrocha lá no Maraverão e vem a maior feira agropecuária do agronegócio aí em setembro, né? 38ª exposição, de 15 a 20 de setembro, e a Rádio Clube vai estar na cobertura, a RBA, trazendo todos os detalhes para você ali na Rede Brasil Amazônia de Comunicação, a RBA TV, né? Um abração aí, parabéns pela programação, né? O nosso querido Ricardo Guimarães, um abração pro Diegão e o José Cláudio, que é o tesoureiro lá do Sindicato Rural de Marabá, lá da Casa da Roça. Aquele abraço.
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0: Felipe, Viviane, batidão para toda a galera de São Félix, meu amigo vereador Márcio Gonçalves, o Márcio do São Félix, tá na sintonia da clube, um grande abraço. Tudo bem para vocês aí de Morada Nova, obrigado pela audiência. Viviane Batidão também, uma das atrações da 38ª Expoama em Marabá. 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Um abração pro seu Maurício e toda a equipe lá do Supermercado Líder. Aquele abraço. Brigadão pela audiência. Galera, tá na hora de dizer bye bye. Eu vou para um breve descanso de férias. Vou voltar só em setembro, viu? Mas já vou saindo aqui com saudade, né? Um abração aqui pro Hinaldo Antônio, na direção geral, a coordenação do Michel Garcia, toda a equipe da clube, o nosso abraço. E que Deus abençoe a todos. Olha, gente, vem aí a Expoama.
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0: Pois é, vem aí a exposição agropecuária, vai ter Zé Vaqueiro, vai ter Mato Grosso e Matias, Rio Negro e Solimões, rodeio, muita coisa bacana. E ainda Maria Marçal, que vai estar nessa exposição, na abertura oficial, ó, com música gospel pra vocês. Olha, um beijão e até setembro. Um grande abraço, fica com Deus.

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2: Minuto Verão. Cuidado ao se expor ao sol. Aproveite o sol com moderação. Nesse verão, não esqueça, um bronzeamento gradual é muito mais saudável e natural. Atenção, as crianças precisam de cuidados redobrados para curtir o sol. Para garantir a proteção da sua pele, é preciso cuidados especiais, conforme explica a dermatologista Amélia Leal, que dá orientações importantes para a proteção da pele.
3: É importante que a pessoa passe o protetor solar e reaplique durante o dia, pelo menos a cada 4 horas, porque ele vai perdendo a sua eficácia ao longo do dia, então é importante essa reaplicação para que o paciente não sofra uma queimadura. A partir dos 6 meses, os bebês já podem usar protetor solar, desde que o protetor solar seja infantil, porque é um protetor solar mineral que não vai fazer mal para aquele bebê. E antes dos 6 meses, eles devem usar somente barreiras físicas, camiseta UV, chapéuzinho. É muito importante ficar reaplicando o protetor solar, principalmente porque elas estão constantemente na água e esse protetor solar vai saindo mais rapidamente. Caso a criança esteja sempre na água, na piscina, é legal reaplicar a cada 2 horas. Se não estiver, a gente consegue reaplicar a cada 4 horas.
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0: 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Orgulho de ser do Pará.
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0: 2h23.
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0: 3 e 1.
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Aquele abraço, boa tarde pra você que já está aqui na programação da sua Rádio Clube. Aqui o show da Clube no ar com você nesse domingão. Hoje, 2 de agosto, o ano é 2026. Aqui agora com você, programa Show da Clube. Último fim de semana das férias, você aí que curtiu as férias em Marabá, um abraço. Ainda está em Marabá? Ah, fique à vontade, ainda dá para curtir esse restinho de domingo gostoso, maravilhoso. Você que está na Praia do Tucunaré, já entrou no carro, já está naquela tranquilidade, né? E ouvindo a Rádio Clube, muito sucesso daqui a pouquinho para você, muito sucesso para você ficar ligado aqui na melhor. Muito obrigado. Hoje, domingão, meu amigo do céu, mês de julho aí passou e olha, muita coisa boa aconteceu, muita coisas complicadas também, mas a gente deixa passar o que foi complicado, aproveitar só o que foi de bom nesse mês de julho. E o mês de agosto chegando aí, abrindo as portas pra nós, e a gente já começa com esse domingão aqui gostoso, maravilhoso, tá certo? Muita coisa boa aqui na sua Rádio Clube, programa Show da Clube no ar. É, tem futebol também pra você, tem muita coisa pra gente aproveitar aqui no canal 100.7, dizendo que muita coisa vai acontecer aqui no programa. Então vamos logo tocar essa música, depois a gente vai destrinchando tudo pra você aqui no seu canal 100.7. chegando aí, olha essa aqui, Zé Vaqueiro, Devolva-me, forrozinho gostoso pra você aqui na sua Clube 100.7.

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0: 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Você que está sempre ligado aqui na programação da sua Rádio Clube. 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
3: 3:21.
4: 1, 2, 3, testando. Diga, quem escreve seu texto?
5: Ah, bem, eu só sei contar até 3.

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1: Um levantamento recente elaborado pela Pró-Reitoria de Planejamento e Desenvolvimento Institucional, resultado das ações da atual gestão, estruturou o painel UFPA em números. A iniciativa fortalece a transparência ativa e traz ganhos de eficiência administrativa. A disponibilização pública de dados institucionais levou a uma redução de 4% nos pedidos de acesso à informação dirigidos à ouvidoria. A medida também deu suporte ao serviço de informação ao cidadão, permitindo que 27,40% das demandas fossem respondidas diretamente. A Escola Judicial do Poder Judiciário promove na próxima segunda-feira, dia 3, a palestra A Reforma do Código Civil de 2002, Direito Civil Digital, a ação formativa voltada ao debate dos desafios impostos pelas novas tecnologias às relações jurídicas. A atividade gratuita será das 15 às 17 horas de forma presencial, no auditório da Escola Judicial do Poder Judiciário, com transmissão pelo YouTube. O evento marca o lançamento do Programa de Atualização em Direito Civil, Zeno Veloso, iniciativa voltada para a formação continuada de magistrados, servidores e da comunidade jurídica. 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

Que maravilha! De volta aqui na sua Rádio Clube, show na Clube no ar pra você! A Rádio Clube sempre mandando as melhores e você viu aí, né? Você curtiu aí. Sempre também participando. Olha, eu quero abraçar aí meu grande amigo, o grande Luiz de Pachanque, ele que não perde o programa no domingo. Meu amigo Carlão lá no São Félix, quem tá ligado com a gente também. Meu amigo Zé Neto aí na ponta de pedra. É a Rádio Clube com o programa Show da Clube neste domingaço. Alô, Ailton Saraiva, um abraço pra você. Chegando música, chegando aí o... Raquel Teixeira, te amo demais, é a cúmbia do amor, olha a lambada, vamos lambando aqui pra você, aqui na sua clube, no show da clube.

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1: Volta às aulas no segundo semestre chega mais cara para as famílias paraenses. Levantamento do Diese Pará aponta aumento em grande parte dos itens da cesta de material escolar, com reajuste que chegam a 21,39% acima da inflação acumulada dos últimos 12 anos. Além de pesquisar preços, os pais devem ficar atentos à lista exigida pelas escolas. O PROCON lembra que produtos de uso coletivo, material de limpeza, papel higiênico, álcool, toner e itens semelhantes não podem ser cobrados dos alunos, pois esses custos devem estar embutidos na mensalidade. Neste último final de semana da Operação Verão 2026, a Segup reforça a distribuição gratuita de pulseiras de identificação para crianças nas praias e balneários do Pará. A novidade é a versão com QR Code, que permite cadastrar os dados da criança e agilizar o contato com os responsáveis via WhatsApp. Além da pulseira com QR Code, permanece disponível também a versão tradicional, preenchida manualmente pelos bombeiros. A recomendação é manter as crianças sempre acompanhadas por um adulto e, em caso de desencontro, procurar imediatamente o posto de guarda-vidas mais próximos para iniciar as buscas. 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

0: Muito bem, show da Clube no ar pra você, o Domingão fervendo, hein? Um sol pra cada um, praia do Tucunaré, é pé na areia. Amigo, é bom demais. A praia do Tucunaré é referência em todo o território nacional. É, custe que custar, é gostoso pra dedéu. É bom demais você aproveitar, né? É bom demais você aproveitar. 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

0: 4 e 3.
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3: Cuidado ao se expor ao sol. Aproveite o sol com moderação. Nesse verão, não esqueça, um bronzeamento gradual é muito mais saudável e natural. Atenção, as crianças precisam de cuidados redobrados para curtir o sol. Para garantir a proteção da sua pele, é preciso cuidados especiais, conforme explica a dermatologista Amélia Leal, que dá orientações importantes para a proteção da pele.
4: É importante que a pessoa passe o protetor solar e reaplique durante o dia, pelo menos a cada 4 horas, porque ele vai perdendo a sua eficácia ao longo do dia, então é importante essa reaplicação para que o paciente não sofra uma queimadura. A partir dos 6 meses, os bebês já podem usar protetor solar, desde que o protetor solar seja infantil, porque é um protetor solar mineral que não vai fazer mal para aquele bebê. E antes dos 6 meses, eles devem usar somente barreiras físicas, camiseta UV, chapéuzinho. É muito importante ficar reaplicando o protetor solar, principalmente porque elas estão constantemente na água e esse protetor solar vai saindo mais rapidamente. Caso a criança esteja sempre na água, na piscina, é legal reaplicar a cada 2 horas. Se não estiver, a gente consegue reaplicar a cada 4 horas.
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Maravilha, beleza? Estamos aí com o programa Show da Clube aqui no seu canal 100.7. Olha, hein? Tá na Praia do Tucunaré, tá curtindo a gente. Obrigado aí pela preferência da sintonia. Mas se você está aí na sua chácara com a caixa de som com o volume 10, muito obrigado. Sempre é bom a gente mandar aquele recado. Pessoal, na Vila Apinagés. Alô, Vila Apinagés! Aí próximo a São João do Araguaia, um abraço a todos vocês aí na sintonia da Clube. A galera também que está em São Domingos. A galera que está em São Geraldo, essa turma toda aí, um abraço pra você. Conheço pessoas que estão aí também nos Igarapés. Sabe, ali no São Félix, ali naquela ponte que a gente passa ali, muito bom. O pessoal tem ali uma água gelada. Água gelada uma hora dessa, meu amigo do céu, que o banho fica maravilhoso, fica, viu? O banho maravilhoso fica. Isso é importante demais. Vamos que vamos, vamos que vamos aqui na Clube, ao seu canal 100.7. 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Vamos com tudo. Meu caro Michel Garcia, nossa produção aqui no programa Show da Clube. O Show da Clube todos os domingos aqui pra você. Muito obrigado. Você que está aqui na Clube, no seu canal campeão. Vamos de música. Chegando, chegando, chegando. Olha aí, Mato Grosso e Matias, Mercedita. Vamos lá.

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1: A partir deste sábado, dia 1º de agosto, entra em vigor em todo o país a elevação do percentual obrigatório de etanol anidro misturado à gasolina, que passa de 30% para 32%, por um período de 180 dias, prorrogáveis por mais 180 dias. A resolução do Conselho Nacional de Política Energética, que institui temporariamente a gasolina E32, foi publicada na noite da última quinta-feira no Diário Oficial da União. A medida reforça a utilização de um combustível renovável produzido no Brasil, reduz a necessidade de importação de gasolina e contribui para a segurança energética nacional. A safra do açaí deve começar oficialmente em agosto, prevista para a segunda metade do mês. O período é marcado pela abundância do fruto, aumento da oferta e melhoras no sabor e na textura do sumo. Em Belém, já crescem as boas expectativas de venda para os batedores de açaí, que já vivenciam recuo no valor dos paneiros do fruto. De acordo com a Associação dos Vendedores Artesanais de Açaí, o consumidor pode esperar ter uma queda no preço, mais ou menos entre 30% a 40%. Esse ano, o litro do açaí do tipo médio na entre-safra chegou a custar entre R$ 40 e R$ 45. Reais. Com a chegada da safra, esse preço deve orbitar na casa dos R$ 26 a R$ 28. Reais. 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

Obrigado aqui na Clube. A gente fica feliz pela sua participação, pela sua presença, tá bom? Aqui no canal Campeão. Vamos de Braga. Vamos aí com o Vanderlei Andrade cantando pra você. Olha aí, pipoqueiro chegando aqui na programação da Clube.

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1: Poucas expressões traduzem tão profundamente a identidade do estado do Pará quanto sua culinária, formada por saberes indígenas, influências africanas e portuguesas e, sobretudo, por uma relação íntima entre o homem, os rios e a floresta. No Pará, a comida não chega à mesa apenas como alimento. Ela traz uma história. O tucupi, por exemplo, exige conhecimento para ser extraído e preparado. O jambu provoca nos lábios uma dormência que surpreende quem experimenta pela primeira vez. A maniva atravessa dias de cozimento. Antes de se transformar em maniçoba, o peixe muda conforme o rio, a extração e o território. E a farinha, presença quase obrigatória, completa o prato como se sempre tivesse pertencido a ele, porque de fato sempre pertenceu. O senador paraense Jader Barbalho alcançou uma taxa de 97,9% na liberação de emendas parlamentares individuais destinadas ao Pará entre 2019 e 2026. Dos 336 milhões e 500 mil empenhados no período, 329 milhões e 500 mil já foram efetivamente pagos. Isso de acordo com o levantamento realizado na plataforma Siga Brasil do Senado Federal. O percentual coloca o parlamentar paraense no topo do ranking de execução dos recursos no recorte analisado. 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

0: 52.
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2: Vamos que vamos, aqui no seu canal 100,7, aqui o canal da melhor, aqui é Rádio Clube, o canal campeão. Você aí, flamenguista, tem flamenguista aí? Ai, vamos que vamos, porque a Clube não dá recado, ela traz tudo pra você, não é? Aqui você tem uma programação específica pra cada segmento, é isso mesmo. Você gosta de esporte, nós temos esporte, temos polícia, nós temos entretenimento, muita música legal pra você. Então, pra isso, você vai ficar sintonizado aqui na melhor. É isso! Domingão gostoso, maravilhoso, sensacional, trazendo aí ela que fez sucesso, é paraense, faz sucesso em todo o Brasil. Faz sucesso em todo o Brasil. Eu trago a moça nascida lá no bairro do Guamá, em Belém do Pará, vizinha da Florentina, minha querida Gabi Amaranto, chegando foguinho pra você.

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0: 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Fale aí com o Renato, com a Jane, com o Davi, com o Regis, com o meu amigo Sival, o rei da embaixadinha. Tá todo mundo aí na sintonia aqui do seu programa Show da Clube, aqui no seu canal 100.7. Vem pra cá, porque aqui você vai ter tudo aquilo que você realmente precisa, imagina e quer, tá bom? Eu falei, Show da Clube. Olha, o Renato, amanhã ele vai estar cedido comigo, sempre ligado no programa Primeiro do Esporte.
1: 5h24.
2: Você sabe que a gente sempre acaba virando assunto delicado nas rodinhas, né, comandante?
3: Com certeza.
2: Fechando de avião.

0: Eu acho.
1: Eu acho que não sou Pedro.
0: O cara não se garante, a culpa é nossa. Nunca.

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1: A Associação Brasileira de Mobilidade e Tecnologia indica que cerca de 2 milhões e 200 mil brasileiros obtêm renda por meio de plataformas de trabalho, que também reúnem mais de 320 mil estabelecimentos comerciais parceiros e atendem cerca de 70 milhões de usuários em 1.600 municípios. De acordo com o Sindicato Estadual dos Trabalhadores de APP, o Pará tem cerca de 40 mil pessoas nesta modalidade, entre motoristas de carros, pilotos de motos e entregadores de bicicleta. Desse total, 25 mil estão na região de Belém. O Tribunal de Justiça do Estado do Pará ampliou o acesso aos serviços judiciais para comunidades indígenas com a instalação da 73ª Sala do Ponto de Inclusão Digital na aldeia Itaaca, localizada na terra indígena Cautinema, em Altamira, no sudoeste do Pará. A inauguração aconteceu esta semana e foi conduzida pelo desembargador Roberto Gonçalves de Moura, presidente do TJE Pará. A iniciativa faz parte do projeto Justiça Sem Fronteiras, criado para aproximar o poder judiciário de moradores de regiões de difícil acesso. 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
2: Bom demais, bom demais, bom demais. Obrigado pela sintonia. Você que está aqui na melhor, a Rádio Clube, trazendo sempre agora aqui programa Show da Clube. Muito obrigado pela sua sintonia. Abraçando a loira do carro branco. É, a Vluma, a Lucimar Santos, toda essa turma maravilhosa que está sempre na sintonia da programação da sua Rádio Clube. Aqui tem sempre o melhor, aqui tem sempre aquilo que você procura, precisa, é claro, informação e muita alegria. Vamos que vamos, porque o domingo está rachando, meu irmão. É, igual um sol para cada um. É, hoje as coisas estão acontecendo, até show hoje em Marabá, hein? Vai ter show em Marabá, é. Vai ter muita coisa para você curtir aqui no canal do esporte, aqui no canal da informação. Aqui você tem tudo, hein? Vamos que vamos, minha gente! Ei, ei, ei! Tá voltando pra casa? Cuidado, hein? Cuidado. Bebeu? Ei, pega um aplicativo aí, né? Uma moto, até mesmo um carro aplicativo, que é isso que te deixa, te dá garantia de chegar bem na sua casa. Bebeu? Não dirija, meu. Não dirija, não. Não entre nessa, porque realmente não é um bom negócio, tá bom? Galera toda aí, com a corda toda sempre ligado aqui na melhor. Abraçando meu grande amigo. Isso aqui é fantástico. Alô, doutor Renato, um abraço. Doutor Anderson Rum, meu amigo Luiz Sérgio. Quem mais? Ah, rapaz, essa figura é fantástica, né? É, meu amigo Gilberto Alexandre. Doutor Gilberto Alexandre, urologista. Gente que mora no nosso coração, tá bom? Tá chegando aí a música de Mel Pinheiro, Não Me Deixe, aqui na Clube. O Show da Clube, que está no ar pra você.

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0: 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Alô, Elkson! Um abraço para você, meu irmão. Você que está sempre ligado aqui na programação da sua Rádio Clube. 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
3: 5h55.
4: Rapaz! Vou só puxar e a galera vai continuar, ó.
5: Te amo, mas não quero

0: Quem ama você são
1: um, nós. Um, dois, três, são! A gente ama a Goiânia demais, amigo.

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1: O presidente do Tribunal de Justiça do Estado do Pará, desembargador Roberto Gonçalves de Moura, destacou que a expansão dos pontos de inclusão digital tem como objetivo reduzir obstáculos e tornar o acesso à justiça mais democrático. Para ele, não existe acesso pleno à justiça enquanto houver uma comunidade, um território ou uma pessoa para quem ela ainda pareça distante. Por isso, aproximar o judiciário de quem ainda encontra barreiras para alcançá-lo segue como um compromisso permanente do Poder Judiciário, destacou o desembargador. O resultado do processo seletivo do Fundo de Financiamento Estudantil, FIES, para o segundo semestre de 2026, já está disponível no Portal Único do Acesso ao Ensino Superior. Os candidatos pré-selecionados precisam complementar as informações da inscrição. O prazo se estende até a próxima terça-feira, dia 4, por meio do sistema FIES Seleção. No Pará, 7.085 estudantes se inscreveram, considerando a primeira opção de curso. 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
1: Seis e sete.
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3: Minuto Verão. Cuidado ao se expor ao sol. Aproveite o sol com moderação. Nesse verão, não esqueça, um bronzeamento gradual é muito mais saudável e natural. Atenção, as crianças precisam de cuidados redobrados para curtir o sol. Para garantir a proteção da sua pele, é preciso cuidados especiais, conforme explica a dermatologista Amélia Leal, que dá orientações importantes para a proteção da pele.
4: É importante que a pessoa passe o protetor solar e reaplique durante o dia, pelo menos a cada 4 horas, porque ele vai perdendo a sua eficácia ao longo do dia, então é importante essa reaplicação para que o paciente não sofra uma queimadura. A partir dos 6 meses, os bebês já podem usar protetor solar, desde que o protetor solar seja infantil, porque é um protetor solar mineral que não vai fazer mal para aquele bebê. E antes dos 6 meses, eles devem usar somente barreiras físicas, camiseta UV, chapéuzinho. É muito importante ficar reaplicando o protetor solar, principalmente porque elas estão constantemente na água e esse protetor solar vai saindo mais rapidamente. Caso a criança esteja sempre na água, na piscina, é legal reaplicar a cada 2 horas. Se não estiver, a gente consegue reaplicar a cada 4 horas.
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2: Que maravilha! Voltamos aí para o último bloco aqui no seu canal 100,7. 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Fale aí com o Renato, com a Jane, com o Davi, com o Regis, com o meu amigo Zival, rei da embaixadinha. Tá todo mundo aí na sintonia aqui do seu programa Show da Clube, aqui no seu canal 100,7. Vem pra cá, porque aqui você vai ter tudo aquilo que você realmente precisa, imagina e quer, tá bom? Eu falei, Show da Clube. Olha, o Renato, amanhã ele vai estar cedido comigo, sempre ligado no programa As Primeiras do Esporte. Um abraço pra você. Olha aí, vem cá, meu irmão. Vamos com música aqui no último bloco. Nós temos aí, tá chegando pra você, ela que é de Cametá, a cametaense Zainara, chegando com Migalhas de Amor. É, essa aqui é top. Olha só, preste atenção na letra dessa música. Toque demais, top demais. Vem pra cá, vem pra clube. Aqui é o Show da Clube.

0: Muito bem, show da Clube no ar pra você, o Domingão fervendo, hein? Um sol pra cada um, praia do Tucunaré, é pé na areia, amigo, é bom demais. A praia do Tucunaré é referência em todo o território nacional, é, custe que custar, é gostoso pra dedéu, é bom demais você aproveitar, né? É bom demais você aproveitar. 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
1: 6:28.

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2: Afoguete, essa daqui na sua voz é uma pancada. Olha, olha, olha.

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3: O governo federal vai concentrar a recomposição do orçamento de 2026 em áreas consideradas prioritárias, como o PIX, atendendo integralmente a um pedido do Banco Central, após o desbloqueio de 5 bilhões, como o PIX, atendendo integralmente a um pedido do Banco Central, após

segundo relatos de integrantes do governo federal. O Paraguai decidiu convocar o embaixador brasileiro em Assunción, José Antônio Marcondes de Carvalho, para entregar uma nota de repúdio em relação às declarações do presidente Luiz Inácio Lula da Silva sobre a guerra contra o país vizinho no final do século XIX. O governo do presidente Santiago Pena e desta chancelaria sempre defenderá os mais altos interesses do Paraguai em todos os âmbitos, afirmou o ministro das Relações Exteriores da Nação, Rubem Ramírez. A controvérsia começou no último dia 24, quando Lula afirmou em visita à empresa de defesa Avibraz Aero, em Jacareí, São Paulo, que as Forças Armadas deveriam estar bem preparadas e treinadas, devido a loucos pelo mundo querendo fazer guerra. 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
1: O BNDES anunciou esta semana a aprovação de 8 bilhões em crédito para capital de giro de 4 companhias aéreas. As operações envolvem as empresas Azul, Gol, Latam e Abaeté, que poderão acessar os recursos até dezembro deste ano. O limite de crédito é de quase 2 bilhões e 700 milhões para cada uma das empresas. Segundo o banco, o financiamento busca auxiliar o setor a enfrentar os impactos da guerra no Irã. O conflito no Oriente Médio pressionou as cotações do petróleo e gerou repasses para os combustíveis, incluindo o de aviação, cujo custo quase dobrou em abril e maio deste ano, segundo informou o BNDES. O ministro do Desenvolvimento, Indústria e Comércio e Serviços, Márcio Elias Rosa, afirmou esta semana que o Brasil vai retomar as negociações com os Estados Unidos em busca da redução das alíquotas e da ampliação da lista de produtos isentos do tarifaço de 37,5%. Segundo ele, também será proposta uma rediscussão do mérito da medida, embora essa possibilidade seja considerada pouco provável pelo próprio governo federal. 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

0: Guris, olha só, rapaz, é que coisa boa aí, foi o Forrozão Tropicália. Você ficou ligado aqui na Clube, mas eu tenho que dizer uma coisa, né? Eu preciso ir embora. Eu vou me embora agora, porque mais tarde tem, daqui a pouquinho tem. É, vai ter aquele showzão pra você participar. É, você vai lá? Então, se você vai, eu também vou. Vamos lá. Tô indo embora agora. A mala já está lá fora. Coisa boa, é o som do Pablo aí que vamos ter aqui em Marabá. Um abraço pra você, tá bom? Um abraço pra você que está na sintonia da sua clube. É muito bom estar com você, fazer parte desse show. É bom demais. Queria ficar mais, mas eu preciso ir embora. Gente, foi um prazer estar com você. Espero ter agradado um pouco com as nossas músicas, né? Com o nosso ritmo. Fizemos aí um programa especialmente pra você. Um abraço. Amanhã, se Deus quiser, estaremos aqui nas primeiras do esporte a partir das 7 da manhã, se Deus permitir. Boa noite!
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0: 8 e 10.
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0: Cuidado ao se expor ao sol. Aproveite o sol com moderação. Nesse verão, não esqueça, um bronzeamento gradual é muito mais saudável e natural. Atenção, as crianças precisam de cuidados redobrados para curtir o sol. Para garantir a proteção da sua pele, é preciso cuidados especiais, conforme explica a dermatologista Amélia Leal, que dá orientações importantes para a proteção da pele.
3: É importante que a pessoa passe o protetor solar e reaplique durante o dia, pelo menos a cada 4 horas, porque ele vai perdendo a sua eficácia ao longo do dia, então é importante essa reaplicação para que o paciente não sofra uma queimadura. A partir dos 6 meses, os bebês já podem usar protetor solar, desde que o protetor solar seja infantil, porque é um protetor solar mineral que não vai fazer mal para aquele bebê. E antes dos 6 meses, eles devem usar somente barreiras físicas, camiseta UV, chapéuzinho. É muito importante ficar reaplicando o protetor solar, principalmente porque elas estão constantemente na água e esse protetor solar vai saindo mais rapidamente. Caso a criança esteja sempre na água, na piscina, é legal reaplicar a cada 2 horas. Se não estiver, a gente consegue reaplicar a cada 4 horas.
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